0: Ebenezer.
1: Estamos aí de volta, 21 horas, 2 minutinhos. A segunda hora aqui do nosso Blackout já está no ar com você. E como você ouviu anteriormente, né, temos aí esse ano, né, em setembro, como todo ano já é costumeiramente aqui na nossa cidade, mais uma edição da Romaria de Nossa Senhora da Salete, a 91ª, né, Romaria da Salete, dia 19, 20, 26 e 27 aí de setembro, né? Salete é oração, ternura e reconciliação, então esse é o tema. A gente, claro, aqui da nossa programação vai fazer toda a transmissão para você, então segue a gente lá nas mídias sociais da Salete FM, fica por dentro do Instagram também, e também do nosso Facebook, principalmente por lá. E também, claro, acompanha a gente que a gente vai fazer toda a cobertura completa, como a gente faz aqui pelo rádio tradicional também. E já vou mandar um abraço lá pro meu amigo Nilo Han, que tá acompanhando a Salete FM aí, através da internet, o pessoal de Novo Hamburgo, nossos amigos de lá. Nilo, aquele abraço todo especial para ti, para toda a tua família aí. Muito obrigado, né, tá sempre acompanhando a Salete FM e também nos dando carinho especial da companhia e da audiência nas noites aqui da nossa Salete FM. Vamos trazendo música bonita, acredito que o nosso amigo Nilo vai gostar, né? Vamos trazer a seleção de ouro, disco de ouro dele, né? Do pequeno grande cantor Nelson Ned cantando pra gente aqui, Tudo Passará. Música.

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1: 21 horas e 7 minutos.
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nosso Blackout vai com você até as 22 horas da noite dessa noite de sexta. Um abraço, puxadinho, nossos grandes amigos de lá que nos acompanham, né? Vou deixar um abraço aí pra Jane, pro Sadi, né? Pra Jane, né? Pro Sadi, que sempre nos acompanham todas as noites, né? O pessoal de Machadinho na audiência forte aqui com a gente. Então, claro, sugerindo boas músicas pra gente, já fizeram pedido de algumas músicas, já deixei aqui na playlist, vamos estar tocando durante toda essa noite aí de sexta-feira. Guilherme Arantes, José Augusto, vamos estar trazendo algumas aqui na nossa Salete FM. Trazendo agora Rosana, o amor e o poder para você. Acompanhe a nossa programação, então, em especial lá para nossos amigos de Machadinho também.

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1: 21 horas e 22 minutos.
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1: 21 horas mais 24 minutinhos. Nacionais e internacionais. Amigo Itacir já tá acompanhando a gente, né? Já tá com o rádio mesmo aqui na Salete FM. Já mandou pra gente o áudio, né? Dizendo que tá acompanhando o nosso blackout aí de todas as noites. Então vamos trazer aí música, né? Então, dos nossos amigos aí do Itacir e do Oswaldir. Vamos trazer essa música aí bonita, né? Oferecendo lá pro meu amigo Polaquim também, que gosta das músicas do Itacir. Vamos trazendo então Linda Menina na sua noite de sexta-feira.

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1: 21:31.
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Seguimos com o nosso blackout na sua noite aí de sexta-feira. Vamos trazer música com Modern Talking? Vamos trazer então Sherry Sherry Lady pra gente matar a saudade.

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1: 21 horas e 40 minutos.
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0: Salete FM, né? 19 minutinhos nos separam das 22 horas da noite. Quero mandar um abração para os nossos amigos, né? O pessoal aí do Cerro do Meio Dia nos acompanhando. Vários aplausos. Aquele boa noite todo especial, né?
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0: É isso aí, a gente tava mandando um abração pro pessoal do Cerro do Meio Dia, em especial lá pro Darlan, né? Nossos amigos de lá que estão acompanhando a nossa Salete FM. Vai o boa noite, aquele abraço todo especial. A gente vai para um bloco de intervalo comercial agora. Tivemos um probleminha técnico aqui no nosso computador, mas durante o comercial a gente vai tentar resolver o nosso probleminha e já já a gente volta com muito mais música. Aquele abraço especial aí para os nossos ouvintes. A gente volta já já.
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3: 21 horas e 42 minutos.
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estamos de volta, né? Tivemos um probleminha técnico aqui na nossa programação, mas já estamos de volta, já tá tudo resolvido. E agora vamos, claro, com música lá para nossos amigos, o pessoal que nos acompanha lá no Cerro do Meio-Dia, todo o pessoal de lá. Então vamos ouvindo então música bem apaixonada dos anos 80. Depois a gente vai trazer também o Elton John e a Ru cantando para você.

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1: 21:58.
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10: É 22 horas, mais 2 minutinhos e assim vamos chegando ao final de mais uma edição aqui do nosso programa Blackout. Querendo agradecer a audiência, a companhia de todos vocês, desejando aí um bom final e começo de semana para você. E a chuva continua, né? É, agora veio mais uma leva de chuva aí aqui na nossa Marcelino Ramos, né? E na nossa região aqui, né? Então, mesmo com chuva, vamos se despedindo e desejando para você, então, uma ótima semana, um bom final e começo de semana novamente para você que nos ouve. Agradecer a você que participou, que mandou o WhatsApp para a gente, que esteve nos ouvindo. Agora, você vai ouvir agora dois sucessos internacionais do passado e já tem muito sertanejo com o Jean das 22 à meia-noite. Pessoal, fique todos com Deus, obrigado pela companhia e até o nosso próximo programa Blackout, na sua mesma 100.3.

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1: Olá, amigo! Olá, amiga! Esta é a Rádio Salete 100.3 FM. A partir de agora, a gente chega para fazer companhia para vocês, trazendo a moda sertaneja. Também o sertanejo universitário. É o nosso programa que está começando. Aumenta o volume do aplicativo, porque nós estamos chegando para trazer muita música para você. Música.

0: Muito obrigado, Rio de Janeiro!
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2: Será que você tem mexidinho? Eu tenho, hein? Acho que não, hein?

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3: 22:22.
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5: 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E eu, Jean Fabiano, fazendo companhia com a música sertaneja. Aquele abraço, obrigado pela companhia.

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1: 22:35.
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1: 22:48.
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3: Esta é a Rádio Salete de Marcelino Ramos e o nosso programa dedicado à música sertaneja. Vamos trazendo mais um bloco musical no programa. Tudo de bom.

0: Olha as meninas que cantam, menina. Obrigado, Dailara.
1: Obrigada, gente, viu? Obrigada pela paciência. Beijo.

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2: 23 horas e 1 minuto.
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3: Você do Rio Grande do Sul, você de Santa Catarina que nos acompanha pelo rádio tradicional, você desse mundão afora que se liga conosco pela internet, aquele abraço. Tá chegando mais um bloco musical, tudo de bom.
4: Porque a sofrência aqui é garantida. Esse é o par das coleguinhas, Simone e Simaria.

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1: 23 horas e 15 minutos.
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5: 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A música sertaneja não para.
6: Quem falou mentiu, hein?

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2: Galera, deixa eu contar uma história pra vocês agora. E pra contar essa história, eu quero convidar um grande amigo nosso, Renato Albani!
3: Bruninho Davi!
2: Vamos aí! O ano era 1992, Serra de Maracaju. Nascia José Cláudio Benedito. Poucos sabiam, na verdade ninguém. Mas naquele dia nascia o homem que mudaria o mundo, pelo menos o dele. Sempre foi apressado, nunca foi de coisa inteira. Nasceu de 7 meses e meio. 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Como se isso fosse um problema, é aquela história. Uma

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Papo vai, papo vem. 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

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Desculpa, Goiânia. 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Ela se arrumou demais. Voltou e encontrou o Benedito dormindo, capotado, desarrumado. No outro dia perguntaram: e aí, Benedito? Era boa?

férias, essa de Nunca Te Vi, onde por conta do Benedito encontra-se a placa. 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É a moral da história. 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

0: que dar o grito. Valeu, São Paulo!
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3: 23:45.
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4: 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Mais música sertaneja agora. Aquele abraço, tudo de bom.

0: Atlântida.
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2: 23:58.
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4: Você está acompanhando a Rádio Salete. Estamos aí com o nosso programa Sertanejo. Aquele abraço, a música não para, tá chegando mais música pra você.

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1: Bora!
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0: Obrigado. É nóis, tamo junto. Obrigado, tá?
1: Obrigado você.
2: Obrigado, Bruno Rosa. Sucesso nessa carreira aí, Deus iluminando essa carreira aí que com certeza só tá começando. Vai ser sucesso em todo o Brasil.
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0: Eu acho que uma música só é pouco.
1: Que povo lindo, né, gente? Ave Maria.
0: Isso é o povo do Rio de Janeiro.
1: Não, se eu tivesse solteiro, eu já tinha beijado uns 50.
2: Calma aí, devagar.
3: Vocês querem saber quantas pessoas tem aqui hoje?
1: Sim.
3: A gente pede para as pessoas ligarem os celulares, na luzinha, na lanterna, né? Para fazer a cena com a gente. Todo mundo assim,
0: com a lanterna. Faz assim, com a lanterna.
3: Quer ver? Todo mundo, vai.
1: Tá lindo, tá lindo, tá lindo.
0: Só soltar a voz.
1: Esse é o hit, todo mundo sabe cantar, hein? Simone Simaria, Chitãozinho Chororó.

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2: 0:09.
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1: 0:26.
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2: 0:51.
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1: 1:32.
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1: 1:47.
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2: 2:03.
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2: 2:16.
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1: 2:33.
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0: doida é essa, meu irmão?
1: É, Cris Cristiano, o bagulho é doido. Vamos cair de cabeça nessa piscina.
2: Tamo dentro!
1: Tem prosecco no baldinho.
3: Vai, pau d'água.

0: Obrigado, gente!
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2: 2:47.
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1: 3:34.
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1: 3:47.
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2: 4:04.
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2: 4:20.
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3: Vamos embora. Assim se mata papai, hein? Ei!

0: Valeu, Rio Negro!
1: Valeu, SPC!
2: Valeu, galera!
0: Valeu, Solimões!
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4: 4:31.
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1: 4:47.
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2: 5:08.
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0: Rodeio. 23 anos de estrada. Conhecido como um dos grupos mais campeiros do Rio Grande do Sul, leva por todos os cantos deste país a verdadeira música gaúcha. Uma história de sucesso, contada através da sua poesia campeira, marcando seu nome no coração dos gaúchos, espalhados por todo o Brasil. Brasileiros que têm as cores da bandeira do Rio Grande no peito e que, através da música, expressam o amor por este chão. Foi preciso muita garra para conquistá-lo. E é graças a este povo que o Grupo Rodeio continua sua batalha, semeando em todos os pagos o canto gaúcho em defesa da cultura. Este grito não pode calar. Esta história tem que continuar. 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Juntos mostraram a força, a garra e o orgulho que só este povo tem. O de ser gaúcho acima de tudo. Prepare-se. A voz do Rio Grande vai cantar mais alto. O Grupo Rodeio chegou. E a partir deste momento, abre-se um novo portal da história.
1: Tá bonito demais, galera! 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

0: Você é só a voz do Rio Grande, minha Serra Gaúcha!
1: Coisa linda demais!
0: Então vamos lá, porque agora abre-se o portal da história, mas também pedimos que

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1: 5:46.
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1: 6:00 em ponto.
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Após o silêncio da noite, o sol começa a despontar no horizonte, prenunciando um novo dia. Neste momento de paz, elevamos a Deus a nossa prece, pedindo-lhe que abençoe mais esse dia, que ora se inicia. 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

que inicia, pedimos a proteção de Deus rezando. Vinde, Espírito Santo, enchei os corações dos vossos fiéis e acendei neles o fogo do vosso amor. Enviai o vosso Espírito e tudo será criado e renovareis a face da terra. Oremos. Ó Deus, que instruístes os corações dos vossos fiéis com a luz do Espírito Santo, fazei que apreciemos retamente todas as coisas segundo o mesmo Espírito e gozemos sempre da sua consolação. Por Cristo, Senhor nosso. Amém. Hoje, sábado, dia dedicado a Nossa Senhora, pedindo que Maria Santíssima interceda junto a seu Filho Jesus para cada um de nós e por nossas famílias. Oração à Nossa Senhora do Desterro. Ó incomparável Senhora do Desterro, Mãe de Deus, Rainha dos Anjos, Advogada dos Devotos, Refúgio e Consolação dos Aflitos e Atribulados, Virgem Santíssima, cheia de poderes e de bondade, lançai sobre nós um olhar favorável para que sejamos socorridos por vós em todas as necessidades em que nos achamos. Lembrai-vos, ó Clementíssima Mãe, Nossa Senhora do Desterro, que nunca se ouviu dizer que algum daqueles que têm recorrido, invocado vosso santíssimo nome e implorado vossa singular proteção, fosse por vós abandonado. Animados com esta confiança, a vós recorremos, tomando-vos de hoje para sempre por nossa mãe, nossa protetora, consolação e guia durante toda a nossa vida. Amém. Nossa Senhora do Desterro, rogai por nós. A vossa proteção recorremos, Santa Mãe de Deus. Não desprezeis nossas súplicas, não nos abandoneis em nossas necessidades, mas livrai-nos sempre de todos os perigos, ó Virgem gloriosa e bendita. Oração. Senhor Deus, concedei aos vossos servos e servas a perfeita saúde da alma e do corpo, e pela gloriosa intercessão da bem-aventurada sempre Virgem Maria, livrai-nos das tristezas do tempo presente e conduzi-nos às alegrias eternas. Por nosso Senhor Jesus Cristo, vosso Filho, que é Deus e convosco vive e reina na unidade do Espírito Santo por todos os séculos dos séculos. Amém. E que pela intercessão de Maria Santíssima, Nossa Senhora do Desterro, Deus Pai Todo-Poderoso, nos abençoe e nos proteja. Em nome do Pai, do Filho e do Espírito Santo. Amém. Um bom dia a todos.

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1: 6:11.
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0: Olha a hora, minha gente. Vamos agora conferir o nosso horário oficial brasileiro. O relógio por aqui está marcando agora 6 horas 12 minutos. Um bom dia para o Rio Grande. Um bom dia para Santa Catarina. Meus amigos e minhas amigas gaúchos e catarinenses, aqui da área de abrangência do canal 100.3 da FM, bom dia!
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0: Alô, você em qualquer parte deste mundo afora, sintonizado então nas plataformas digitais aqui da Salete FM. Para quem está em nossas redes sociais ou para quem está no nosso aplicativo, bom dia! Estamos alcançando hoje a manhã do sábado, dia 15 de agosto do ano de 2026. E a partir de agora faremos parte do seu despertar. Depois da programação da madrugada, aqui estamos chegando para fazer parte do iniciar desta manhã e contigo tomar um bom mate, um bom chimarrão e apresentar contigo também o programa desta manhã. Estamos abrindo o programa do Bom Dia da Salete FM. Está no ar a Hora do Chimarrão.
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0: A partir de agora, um bom mate, um bom chimarrão, uma boa prosa, uma boa informação, mas principalmente uma boa música para começar amanhã deste sábado. Eu quero iniciar dizendo muito bom dia e muito prazer. Eu sou seu amigo de todas as manhãs, Sandro Esquil.
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0: Trajetória do programa deste sábado: bate-papo, alegria, música gaúcha, nossa música da cultura gauchesca e uma boa informação também para você. Tá no ar, tá começando a Hora do Chimarrão. Bom dia!
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0: Então se bandiamo pro lado do Alegrete, tá começando a Hora do Chimarrão. As duas primeiras de hoje, quando a gente toma os primeiros chimarrão da manhã, César Oliveira e Rogério Melo, depois o Paulo Costa.

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0: Programa Hora do Chimarrão por aqui. Muito obrigado para você que está com a gente então, né? Vamos juntos no programa Hora do Chimarrão, manhã de sábado. É, choveu bastante durante a noite, né? Deu umas boas pegadas de chuva aí durante a noite. E agora no momento não chove, mas a umidade é grande em toda a nossa região, né? É o tal do El Ninho que tá aí, né? Presente também na nossa região. Bom dia!
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0: Obrigado, meu amigo Chapo lá de Uruguai. Grande abraço pro Chapo, pro Tião Cigano, pra dona Vânia. Estão tomando mate bem cevado, bem topetudo. Chimarrão de patrão, né, Chapo? Oh, coisa boa. Pessoal de Uruguai ligado na hora do chimarrão. 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
0: Vamos para o próximo bloco musical aqui na Hora do Chimarrão, gente. Vem aí a música do Rio Grande do Sul, Arlindo Gaúcho e os Querencianos, e depois João de Almeida.

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0: João de Almeida Neto, as razões do Boca Braba. Terminamos o bloco que começou com Arlindo Gaúcho e os Querencianos, a décima do Bezerro.
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2: 6:37.
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0: 6:41, 6:41, 19 faltando agora para 7. 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
0: cá. 6:45 da manhã, 6:45, milonga abaixo de mau tempo. E depois iguaria campeira do Grupo Rodeio.

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0: Milonga abaixo de mau tempo foi a primeira. Fechamos com Iguaria Campeira. Bom dia.
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2: 6 horas e 53 minutos.
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0: 3 minutinhos, agora faltam para 7 horas. Bom dia, 3 para 7. 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
0: Agora, pra fechar a hora, vamos tocar uma só, né? Daí fecha a hora, vai ultrapassar 7 da manhã, já vamos entrar na segunda parte da Hora do Chimarrão. Nativismo da Hora do Chimarrão, agora com Telmo de Lima Freitas.

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1: 7:03.
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12: Sete horas, nove minutos, agora 7:09. Tá aí a hora certa do programa Hora do Chimarrão. Bom dia para você que está conosco. Já estamos na segunda parte do programa. Para você que está aqui na área de abrangência do canal 100.3, ou aonde você estiver ligado também nas plataformas digitais da Salete FM, no nosso aplicativo, nas redes sociais, bom dia! Esta segunda parte vai até as 8, até lá bate papo, alegria, música certa, a música gaúcha, né? A música fandangueira, a nossa cultura gauchesca e o bate-papo. E temos informações daqui a pouquinho pela frente. Boletim com as manchetes dos jornais e também a previsão do tempo e temperatura. 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
12: Vamos para o próximo bloco musical então, começando a segunda parte da Hora do Chimarrão, Che Barbaridade, depois os Serranos.

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1: É verdade.
0: E hoje não vai ser diferente.
1: Com certeza.
0: Ouvi-los, por favor.
1: Dá pra mim. Na primeira estrofe, todo mundo canta com Serranos aí. Vamos ver.

0: Os Serranos, por aqui na hora do chimarrão Tordilho Negro, abrimos com Que Barbaridade, é sábado dia.
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2: 7:19.
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0: Na hora do chimarrão, boletim informativo, agora vai trazer as manchetes dos principais jornais que circulam nesta manhã aqui pela região Rio Grande do Sul e também Santa Catarina. Alguns virtuais também. 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No jornal Bom Dia de Erechim, FRINAP 2026 é lançada em noite que celebra 60 anos de história. Portal Alto Uruguai Online. Propaganda eleitoral nas ruas e na internet começa neste domingo. Jornal Boa Vista de Erechim. Decisão judicial suspende licitação do saneamento em Erechim. Diário Catarinense. A regra do FGTS tem mudança após anos e define destino de milhares de brasileiros. Florianópolis e região. Encontro em Florianópolis deve encaminhar reeleição de Rubinho na FCF. Presidente da CBF cancela a vinda. Joinville e região. Casas Bahia fecha loja em Joinville em meio à crise bilionária da rede e deixa aviso aos clientes. Blumenau e região. Frigorífico de Santa Catarina encerra atividades após 56 anos e notícia pega clientes e representantes de surpresa. Itajaí e região. Mergulhadores vão vistoriar destroços de navio naufragado há mais de 130 anos para remoção e melhoria no porto de Itajaí. Diário de Santa Maria. Guia eleitoral. Campanha começa neste domingo. Diário Gaúcho. Crise na saúde em São Leopoldo. Pioneiro de Caxias do Sul. Prefeitura pode ter repasses de fundos retidos por dívida com PPP. Correio do Povo. Dispara no Rio Grande do Sul o número de processos eleitorais. E no Zero Hora, candidatos acionam forças na largada da campanha. São as manchetes dos principais jornais que circulam nesta manhã pela região. Boletim informativo

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3: Na hora do chimarrão, boletim informativo, trazendo então agora o tempo e a temperatura. 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
4: Neste sábado, a chuva continua no sul do país, principalmente Santa Catarina. No leste catarinense, a chuva continua persistente. Litoral, Grande Florianópolis, Vale do Itajaí e áreas próximas à serra permanecem em atenção para novos volumes e risco de alagamentos. Também alerta para temporais entre o Paraná, Santa Catarina e a metade norte gaúcha, com previsão de chuva forte, raios, granizo e rajadas de vento. Enquanto isso, o interior do país enfrenta um cenário completamente diferente. O calor ganha força e a umidade do ar cai bastante, aumentando o risco de queimadas. E atenção também para o litoral. O mar segue bastante agitado na região sul e também no sudeste. Neste sábado, a chuva continua sendo o principal destaque da região sul. Desde cedo, chove em grande parte do centro-sul do Paraná. Além do norte, leste, litoral catarinense. Ao longo do dia, as instabilidades permanecem espalhadas por Santa Catarina e atingem também o sul, leste e litoral do Paraná, onde há previsão de chuva moderada forte e alerta para temporais. A atenção maior fica para o leste catarinense, principalmente o litoral norte, Grande Florianópolis, Vale do Itajaí e áreas próximas à serra, onde a persistência da chuva pode provocar novos acumulados elevados. No estado gaúcho, a chuva diminui em comparação aos últimos dias, mas ainda ocorrem pancadas na metade norte, serra, vales, Costa Doce, litoral e região de Porto Alegre, com alerta para temporais em alguns pontos, com possibilidade de granizo e rajadas de vento mais fortes em algumas áreas. Em Curitiba e em Porto Alegre, as máximas não passam dos 21 e 23 graus neste sábado.
3: O sábado será marcado por nebulosidade, mas também terá períodos de sol entre nuvens na maior parte do Rio Grande do Sul. Segundo a Metsul, há possibilidade de chuva e garoa em pontos aqui da região norte e também do leste gaúcho, agora nas primeiras horas do dia. No fim da tarde, o início da formação de uma frente quente pode provocar chuva e trovoadas isoladas em algumas regiões. As primeiras horas do dia terão sensação até de frio, acentuado pelo vento. À tarde, o tempo fica ameno, com maior aquecimento nas regiões noroeste e norte do estado. Aqui no Alto Uruguai, a previsão indica chuva fraca e temperaturas entre 13 e 20 graus. O tempo e a temperatura na hora do chimarrão. 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

0: 7:30, 7:30 da manhã deste sábado, metade do mês de agosto, hoje dia 15. Estamos com você na Hora do Chimarrão por aqui até as 8, depois tem o Sabadão de Bandas, aí com o Hélio Miller, né? As músicas de bandas até as 9:30 da manhã. E depois o Espaço Aberto aí com o Jean Fabiano.
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0: 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Mais música então por aqui na Hora do Chimarrão. Vem aí mais sucesso musical Gaudério, a música do Rio Grande do Sul. Brasil de Bombacha com os Monarcas, depois César Oliveira e Rogério Melo.

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0: Brasil de Bombacha foi a primeira com os Monarcas, fechou o bloco com Pra Bailar de Colautada, César Oliveira e Rogério Melo.
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2: 7:41.
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1: Dezesseis minutinhos, estão faltando agora para as 8 horas, 16 para as 8. É a hora do programa Hora do Chimarrão por aqui. Bom dia para você que inicia o sábado na companhia do programa. 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

7h46, agora 7h46, 14 para as 8. 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Vamos em frente com a música bonita por aqui na Hora do Chimarrão. Estão faltando agora 13 minutos aí para as 8, 13 para as 8. Vem aí Lembranças do Porca Véia e Rancho Capivari do Teixeirinho.

do Capivari Teixeirinha na hora do chimarrão. O programa está terminando agora. Muito obrigado a todos, um abraço, bom final e começo de semana. Daqui a pouquinho, depois do bloco final, o Hélio aí com o Sabadão de Bandas, tá bom? História do Tico Louco e Porca Véia, Luz do Meu Rancho. Bom dia.

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1: 8:00
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0: Alô, muito bom dia, nós estamos chegando, então é sábado, é final de semana, 15 de agosto de 2026.
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0: Bora lá, vamos na sequência da Hora do Chimarrão, bom dia pro nosso amigo Sandro, que tá por aqui. Isso aí, né? Agora vamos com as bandinhas. Pra vocês que estão conectados, ouvintes e patrocinadores, aquele baita finalzão de semana.
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0: É isso aí, cravando já metade do mês de agosto, junto com vocês nesse final de semana aqui na 100.3 FM. Muita bandinha por aqui, as rodadas de festa e a participação de vocês, amigos e amigas.
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0: Aquele final de semana bom pra você, para sua família, para o seu trabalho, você que está conectado conosco, Deus abençoe todos nós, estamos mais uma vez aqui firmes e fortes na fé e na amizade, para frente, né? Com muita alegria, com bandinha. Final de semana do almoço na comunidade do Rio Ligeiro, né? Tem a festa por aí hoje, as Manas Black, tem almoço, tem missa, tem grande evento na ponta do Rio Ligeiro, grande abraço às pessoas que estão conectadas, já trabalhando, preparando churrasco. Agora são 8h03 para você que tá ligado conosco nos finais de semana sempre. Estamos começando a nossa programação, né? Estamos aqui, Hélio Miller, com vocês. Nosso amigo Sandro, que tá aqui na central da 100.3. E muitas músicas boas nesse finalzão de semana. A partir de agora, sabadão de bandas. Bom dia!

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1: 8:07.
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0: 8h12, então chegamos no sabadão aqui na Zona da Semana, sempre com vocês, para vocês que estão curtindo a programação, mesmo no trabalho, né? É bom também trabalhar num ambiente caprichado, seguro e também com música, né? Bom trabalho, bom final de semana! 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Bom dia pro Foiato, bom dia pro Fabrício. Tão por aí, tão por casa.
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0: Pra esquecer, toca o volume pra cima, bota uma música da boa e bora pra frente, né? Vida que segue. 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É, muita música boa na agulha por aqui, algumas novidades, uma das mais antigas, lançamentos, vocês que estão conectados com as top aqui de Marcelino, já tá no comando das top 10 aqui, nosso amigo Luiz.
2: Beijo!
0: É isso aí, tamo junto, vamos até as 9h30 para vocês que estão conectados. Alô, meu amigo professor Osvino.
3: Aquele abraço!
0: É, a dona Ivanito manda um mate, aquele abração aí no Querência Amada, né? Ô, sítio bonito, parabéns pela organização da propriedade. Vocês que estão curtindo a programação na região de Suzana. Quero mandar um abraço também para Eudilce aí de São Domingos, né? Logo mais, já estão se preparando para ir no almoço do Ligeiro aí, né? E que coisa boa, tem campeira. Tem muita carne da boa de churrasco, às 10 horas tem a Santa Missa, né? E à tarde tem a Manas Black aí para você curtir o sabadão na divisa com Maximiliano de Almeida, as duas pontes que ligam os nossos dois municípios aqui em Marcelino Ramos, na comunidade Navegantes. Muito bom dia a todos que estão trabalhando por aí, estão conectados conosco, né? Lá em Viaduz também vai ter bailão, né, nega? Eita, bailão no CTG da Melhor Idade em Viadutos. Abraço para nega do grupo da Melhor Idade, grupo de artesãos aí de Viadutos, bom baile, bom final de semana. 8h17, subindo aqui no palco, ele, JM.

8h21. É parcialmente ensolarado em Marcinho Ramos. Clima parece que um pouco de chuva. Fazem 16 graus agora aqui na Central da 100.3, na capital do turismo do Alto Uruguai. Pessoal que tá curtindo a programação conosco, tomando mate, uns já estão aí de descanso, né? Isso aí, reavaliando a semana, planejando a próxima semana. Bom descanso para vocês aí, né? Ótimo finalzão de semana. Logo mais tem bailão para vocês da banda Silverson, dos Top 10 por aqui na 100.3, no Sabadão de Bandas. 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Pessoal que está conectado conosco, né? 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
0: Pessoal que está conectado conosco na internet, nos rádios, dando uma carona para nós, né? Pessoal que está conectado muito longe, mas está perto de nós aí, né? É, quero mandar um abraço para as pessoas que estão. O seu Caetano, né? O Caetano que tá lá para cima em Sorriso, no Mato Grosso. Um abraço pro senhor, pra sua família, o Valdivino Caetano. Obrigado pelo carinho e pela companhia do senhor Marcelinense, que tá lá no centro do Brasil, né? Lá para cima também, meu amigo Valério Fávero, é o Militão, né? Militão Baldiceiro que tá por aí, a família Zago, pessoal da colheita dos brutos aí do agro do Mato Grosso, né? Abração para vocês, bom trabalho. Obrigado pela companhia lá no centro do Brasilzão. Também vai para vocês uma regravação dos bailões do Silverson. Pessoal que está na internet mandando um alô para nós também. Um ótimo finalzão de semana, porque eles estão chegando conosco, né? Quem tá ligadaço conosco também é o meu amigo Vinícius Popinic, sua esposa tomando mate graúdo aí, né? Sempre escutando o programa no Sétimo Céu. Bom final de semana para ti. Deus abençoe você e a sua família. Pessoal que está conectado aqui no X da Leila, né? 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Abração, bora pro final de semana! Ele, Silverson, nos bailões da regravação de uma baita música aqui no Sabadão de Bandas!

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1: 8:31.
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0: 8h37, 8h37, sua bandinha rolando por aqui na Central da 100.3, a rádio que te faz feliz, a Salete de Marcelino Ramos. É, bom dia pro Gilvan de Lázaro aí, né? Isso aí no computador, fazendo orçamento, conversando com os clientes, manda aquele mate e a rádio bombando por aí, né, Gilvan? Pessoal aí da José Bonifácio, bom dia pra galera que tá curtindo a programação, pra você que tá ouvindo e ainda não tem seguro, né? 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Obrigado pela companhia, Gilvan, pela parceria aqui no Sabadão. 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
0: Galera que tá mandando um alô aí, né? Ei, sabadão cheio de gente, obrigado por permitir de chegar na sua casa, na sua empresa, dar uma carona pra nós, no coração de vocês, todo final de semana, né? É, isso é uma satisfação e alegria a gente estar aqui trabalhando, né? Principalmente movido pela conexão de amizade com o pessoal da 100.3, com vocês também, com nossos ouvintes e patrocinadores todo finalzão de semana. Já estamos chegando aí, graças a vocês patrocinadores e ouvintes e a Rádio Salete, agora no próximo mês, há 15 anos de Sabadão de Bandas, né? Olha só, parabéns a todos nós aí, né? Nos movem aí pela... Também é mais um exemplo aí de que a gente pode fazer as coisas, só que não somente as coisas que visam lucro, né? As coisas que fazem bem pra gente, que a gente desenvolve no município, né? As pessoas que acompanham também, a gente divulga as empresas, procura promover aqui os investimentos, as promoções das comunidades, né? Principalmente traz alegria, boa música e integração da amizade nas redes sociais, em especial no coração da 100.3 de Marcelino Ramos. Tá feliz? Eu tô também, né? Bota o volume pra cima. Alô, minha amiga Salete Zampiva, tá mateando com a mãe, né? Tomando chimarão. Olha só que coisa boa, né? Nós junto aí, ó. A dona Salete, a dona Sueli tomando chimarão e o Hélio falando na rádio aí, né? Obrigado aí. Pra vocês, bom final de semana. Alô, minha amiga... meu amigo Armelino Wissoski. O nono do gaiteiro em Erechim, né? Tem um piá bom de gaita, tem um guri que se atraca bonito, né? A dona Neide, muito bom dia. O pessoal é de Erechim. O Gaiesc, popular Gaiesc, né? Abraço pra vocês. Tudo de bom, bom final de semana. Vai também lá pra Roraima, lá em Boa Vista, minha amiga Nair Galger, seu esposo, o pessoal da família Galger que estão por aí em Roraima, pro outro lado do nosso Brasil amado, né? Tamo longe, tamo grande, né? Abração, bom final de semana. E olha só, dona Nair, essa aqui é uma música mais velha que eu, né? Foi gravada em 1968, uma baita música também, entre as diversas e diversas músicas dos Montanari que estão sempre fazendo sucesso conosco, né? Então, abraço pra vocês. Meu amigo Cid, que tá tomando mate aí, cuidando das abelhas, dos mirinzinhos, né? Estão voando já os enxames aí, né? É coisa boa, né? O mel natural aí. Família da Costa, nosso abraço. Sobe no palco, né? A música antiga dos Montanares aqui no Sabadão de Banda.

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1: 8:46.
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0: 8h50, 8h50, amigos e amigas, pessoas que nos acompanham, profissionais, empresários, as pessoas que também trabalham de forma individual, né? As pessoas da cidade e do interior, para vocês que estão conectados conosco, né? 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

0: ainda não abriu a janela, a cortina, vai abrindo, aumentando o volume. É sábado, é final de semana. Deixa a energia positiva chegar por aí, né? O vento bom do universo pra você que tá em casa com sua família, já descansando, outros que estão no trabalho. Bora lá, bora curtir o sabadão.
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0: 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Ela escuta, Solamson! 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É a galera que tá na internet conosco também, o pessoal que tá nas rodadas de festas, né? É, hoje nós temos a festa na Ponte do Rio Ligeiro. Bom dia para vocês que estão aí ligados conosco. Especial da Ponte do Rio Ligeiro, nossos amigos da tradicional festa aí, né? De São Roque. Pessoal que tá por aí na comunidade que é de Navegantes, tá curtindo a programação conosco, né? É toda uma programação especial para vocês aí na comunidade do Ponte do Rio Ligeiro, que liga Maximiliano e Marcelino Ramos, né? Que une aí dois municípios e une os caminhos, né? Festa em honra a São Roque, aí nessa comunidade. Às 10h30 hoje tem a Santa Missa com a benção aí dos pães e sal, né? Que é honra São Roque. De medida tem churrasco, olha só, tem churrasco de ovelha, tem de gado, porco e linguiça campeira, né? Tradicional e da comunidade do Rio Ligeiro, feito cravado aí na churrasqueira, né? 13h30, né? 1h30 da tarde vai ter o matiné, né? Com as Manas Black, já tiveram por aí, fizeram um baita sucesso. As Gargantas de Ouro, duas gurias que fazem muito sucesso na região sul, aqui em Marcelino Ramos hoje, aí na Ponte do Rio Ligeiro, que liga com o Maximiliano Almeida. Tamo lá, tamo junto, grande festão, bora pra lá! E tá chegando mais uma vez o tradicional Café Colonial da Oase. Bom dia aí para nossos amigos da comunidade evangélica de Marcelino Ramos. E que cafezão, né? Tradicional da região sul também. Dia 5 de setembro, às 19h30 da noite, aí no Centro de Eventos da Comunidade Evangélica. Deus o livre, né? Quanta coisa boa fabricada, feita pelas mãos das mulheres, né? Das pessoas aí que tem etnia e origem alemã do Café Colonial da Oase, né? Você pode chegar aí, pode fazer reserva com a comunidade, pode levar sua família. E olha só, fazem 90 anos que estão celebrando já o Café Colonial aqui em Marcelino Ramos. As reservas é 99602-9492. E parabéns para vocês aí, né? Trazendo as origens aí da comunidade evangélica. E entre os eventos que é feito, o Café Colonial da Oase. E parabéns para vocês aqui de Marcinho Ramos, da comunidade evangélica. Está no calendário de evento, entre vários eventos do município, né? Inclusive é uma das proposições que nós fizemos aí na Câmara, né? Para que o município, através de decreto, tornasse oficial essa festa, né? Oficial de Marcinho Ramos, um evento municipal, né? Então aí, parabéns para vocês aí. Esperamos aí que tenham muito sucesso e muitos anos aqui na Terra das Águas. Carme Turato de Rancho Grande, muito bom dia, tá conosco aqui. no sabadão, é isso aí, o Tatinho, né? O Tatinho lá de Erechim mandou um abraço pra nós. Obrigado aí pelo carinho, pela companhia. Quanta gente, né? É isso aí, olha só, o Jean Fabiano já tá por aí tomando um cafezão conosco. Fique ligado, depois na sequência tem a programação de interesse da nossa comunidade aqui na 100.3, né? Pessoal que tá conectado conosco, obrigado pelo carinho, sempre pela companhia de vocês. Nos finais de semana, Mauro Maleschi, bom dia, Mauro. Tá curtindo a programação, o vereador Mauro lá de Coronel Teixeira, dona Neuza, também Dilson Formentão, pessoal de Erechim, Vale de Si Ribeiro, bom dia com alegria, tamo aí, né? É isso aí, é sabadão, né? Lá em frente, meu irmão, vamos lá. Para vocês que estão aí curtindo a programação também, meu amigo Leucir Saiba, dona Neuza aí da linha Volta Grande. Lá em cima do muro, meu amigo Adir, a dona Noeli, o Giva, né? Então por aí, no... e bota lugar lá em cima também, né? Tudo é bonito no interior, ele é bem escaprichado, né? Valério Fávero, o pessoal que estão lá pro Mato Grosso, a Rosalie Fávero aí de São Caetano, do Valério Vitor, né? Serviços Fávero, e Luí Dalzotto, bom dia pra vocês, né? É isso aí, Carmen Turato aqui, já demos o anúncio, Luiz Pavilac, Neiva Rigelli, a família Rigelli de Suzana, Adermado Dazotto aí de Alto Bela Vista, muito bom dia para vocês. Rogério da Silva, bom dia, bom final de semana, família da Silva e família Nunes, né? Tamo aí hoje tendo um ligeiro, né, Rogério? Vamos lá. Luiz dos Santos, pessoal de Erechim, Gilson Sérgio Borges de Oliveira, alô, né? Manda um abraço. Para São Miguel do Oeste, mas tá indo aí, já tá chegando o tamanho do Rio Grande, né? Estamos laçando grande, o laço do gaúcho vai longe, né? A Ana Cesaniac, escutando o programa do Hélio Miller, muito bom dia, obrigado. A Dana Ana, seu Celso, né? O Jandir e aí a Sandra, que estão na programação, estão sempre na rota conosco, tomando mata, né? Tem Grenal, né, Jandir? Aí dois Grenal aí para frente, aqui na terra dos gaúchos, não tem ficar no meio do ensino do muro, né? É um lado, é o outro. Vai dar o que falar aí, né? Vai ser de dar rasteira em tico-tico dentro da grama do Beira-Rio e da Arena, né? José Bonier, muito bom dia, sempre na escuta. Esse meu amigo José é assim, né, José? Sua esposa que tá por aí, diz que não perde um, né? Do Hélio e do Rogério Schneider. O Rogério tá sempre lá na cabana, na beira do rio, curtindo também, diz que escuta a nossa programação. Bom dia pro colega aí da 96. Pedro Teira de Marco, tem um monte na fila aqui, então vamos lá, tamo junto. Mais pra você também vai pro Valdir Zucchi, o Valdir Zucchi, né, da Zucchi Chapeação. A Prof. Marlise, bom dia pra Prof., né, a galera também aqui da Isto Odontologia, família Venturim em Santa Bárbara. Obrigado pela companhia de todos vocês. Trazendo mais uma no embalo do Sabadão de Bandas.

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1: 9:04.
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98 no Sabadão de Bandas, pra vocês que estão curtindo de boa final de semana, né? E que seja um baita final de semana, né? Mesmo que tá aí dando sinal de alerta, de novo de tempestade aí nos computadores. Pessoal que tá ligado conosco, esperamos que seja só chuva, né? Pra vocês que estão ligados aí, ótimo final de semana. Estamos aqui, né? 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É prioridade, consuma água, né? É, depois da água, se você quer beber outra coisa, então consuma sucos, né? É, essa é a melhor dica que tem. E como tem fruta por aí, né? Uma abundância, a gente vê tanta fruta caindo, estragando, coisas boas que tem por aí, muitas vezes a gente toma outras porcarias, né? Isso aí, vamos procurar o que é mais bom, mais natural, que faz bem para a saúde, né? O melhor tratamento também é a comida, né? Depois do exercício físico, melhor é uma alimentação saudável. 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

0: Vai ter esta pé no ligeiro hoje, né, Manas Black, a partir de 1:30 PM, mas 10:30 tem a Santa Missa de Honra San Roque, né, a benção da pão e sal. Meio-dia tem churrasco de ovelha, gado, tem a tradicional campeira da comunidade. E à tarde tem Manas Black às 13:30, as Garganta de Ouro, as gurias que vão estar se apresentando na comunidade do Rio Ligeiro. Bora lá pra curtir a baita programação aí da comunidade Nevagantes aqui, que liga Marcelina Maximiliano de Almeida. Fique ligadinho, aumenta o volume, que logo mais tem os atuais, os redes do baile para vocês que estão curtindo a programação. 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
1: Alô, Lucas! Olá, Joel! Tá chegando a sexta-feira!
0: É só me passar uma conta de luz, né? Um documento que a gente faz aí um orçamento sem compromisso aí no mesmo dia, né? 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Tem que fazer o que é bom pro consumidor, né? 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É, o pessoal quer música, não quer muito papo não, né? É isso aí, tem luz, tem programa, tá funcionando tudo. E vamos lá, chamando os reis do baile para cima do palco aqui do Sabadão.

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1: 9:18.
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O balneário, isto, odontologia, cuidando de sorrisos, cuidando das pessoas, também agropecuária rural, é da nossa terra, da nossa gente, aqui vocês sempre estão por casa. É, o pessoal pediu, vai curtir mais uma. Alô, meu amigo Nélio Derlan, né? É Nélio Derlan que tá curtindo a programação conosco. Alô, minha amiga Salete Pandolfo, né? É isso aí, minha amiga Maria Perá, que disse que não perde um programa. Bom dia pra senhora, pra família, e tudo de bom.

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1: Mãozinha pra cima, energia, gente. É no swing do Brasil agora, meu irmão. Bota um passinho, vai, vai. Ei, vamos cantar, vamos cantar.
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3: 9h27 aqui na Saleta, né? Inspirando sempre a fé. A credibilidade é notícia, informação e a boa música aqui na Central da 100.3. É por isso que a vida da nossa gente passa pela Rádio Saleta, né? Inspirando pessoas, inspirando os amigos, inspirando empresários. Para você que está sempre conectado, né? Deixa um abraço forte meu, do Luiz Otávio. É, tá chegando o nosso amigo Jean Fabiano, né? Sempre Jean aqui na Rádio Saleta, com as informações das programações de interesse também da nossa comunidade, né? O programa Espaço Aberto é um programa que traz sempre também a boa música, traz as informações que pertencem à nossa, de interesse da nossa comunidade, né? Isso aí, vou deixar em boas mãos aqui pro nosso chefe Jean, no sabadão, fique ligado, né? Deus abençoe a todos nós, aí vamos lá, fechando com São Francisco, tudo de bom, um ótimo final de semana!

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0: Manhã de sábado, 9 horas 35 minutos. Bom dia meu amigo, bom dia minha amiga. Bom dia gaúchos e catarinenses. Estamos chegando a partir de agora aqui na programação da Rádio Salete para fazermos companhia para vocês. Solzinho brilhando lá fora, né? Chuva deu uma trégua, até quando? Não sei, mas aproveitar aí para abrir a casa, abrir a janela, né? Deixar o sol entrar. Sabadão, hoje dia 19, ou melhor, dia 15, né? Dia 15 de agosto de 2026, nós estamos chegando a partir de agora para fazermos companhia para vocês até às 11h20 da manhã. Bom dia!
1: Comunicando, Jean Fabiano.
0: Quem também chega, manda um abraço, vai continuar conosco aí na parte técnica, o nosso colega, o nosso amigo
1: Luiz Otávio.
0: Luiz Otávio tá aí, saúda vocês. E um abraço também em nome dos parceiros, né? 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Um abraço lá pro Delfim, pra Silvana, pro Pedro. 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É, outras novidades também, né, sendo preparadas aí para o verão que está chegando. Então, Termas de Marcelino Ramos, o balneário aqui de Marcelino Ramos conosco também. 9 horas 37 minutos, programa Espaço Aberto. A gente vai com vocês até às 11h20 da manhã, né? Vamos trazendo música, daqui a pouco dou detalhes aí sobre as informações de hoje. Você que está se preparando aí para aproveitar o sábado, para encontrar a família, os amigos, sair aí nos eventos da região. Bom final de semana! Chegando aí, Djavan.

0: É 9 horas 41 minutinhos. Chegando agora o momento da reflexão, Padre Reginaldo Manzotti.
1: Bom dia, queridos filhos e filhas. Neste sábado, Semana Nacional da Família. Deixa a luz do céu entrar na sua família. E aí, você deu um tempo a mais para sua família? Se voltou em oração, em prece, em atenção à sua família? Dá tempo ainda. Família que reza unida, unida sempre estará. Em nome do Pai, do Filho e do Espírito Santo. Amém. Senhor, amado Jesus, os profetas vos anunciaram como príncipe da paz. Os anjos anunciaram paz aos homens por ocasião do vosso nascimento. Morreste na cruz para consolidar a paz entre Deus e os homens. No dia da ressurreição dissestes: a paz esteja convosco. E por isso, ó príncipe da paz, no início deste dia, nesta manhã, venho pedir: abençoai e santificai a minha família. Peço, Senhor, a graça de que minha família possa ser, de fato, formadora de valores humanos e cristãos. Que todos nós tenhamos atitudes humanas de respeito, dignidade, de valorização do próximo, de promoção humana. Abra nossos olhos às necessidades do próximo. Senhor, pedimos a graça de que nossa família seja verdadeiramente uma família cristã, autenticamente cristã. Exemplo para aqueles que vivem perto de nós. Senhor Deus, afugentai todo o mal. Livrai-nos do perigo de nos perder. E se em algum momento nossos olhares se distanciarem, Senhor, tome-nos pelas mãos e conduze-nos ao lar. Senhor Deus, abençoai a minha família e abençoai a todas as famílias. Afastai para longe das famílias brigas, desavenças, as drogas, o desemprego, a enfermidade, a mentira, a traição. Que a família seja, Senhor, um lugar de diálogo e de amor, de carinho e de afeto. Senhor, abençoai e protegei a minha família nesta manhã. Amém. Pai nosso que estais no céu, santificado seja o vosso nome. Venha a nós o vosso reino, seja feita a vossa vontade, assim na terra como no céu. O pão nosso de cada dia nos dai hoje, perdoai-nos as nossas ofensas, assim como nós perdoamos a quem nos tem ofendido. E não nos deixeis cair em tentação, mas livrai-nos do mal. Amém. Senhor, fazei da minha família formadora de valores humanos e cristãos. Um bom dia a todos. Amém.
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3: 9 horas e 45 minutos.
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É, 9 horas agora com 52 minutos, programa Espaço Aberto, estamos aí, manhã de sábado, né? A gente vai com vocês até as 11h15 da manhã. Olha, daqui a pouquinho a gente vai estar recebendo aí, pessoal, do Residencial Reabilita. Minha amiga Rúbia vai estar por aí para a gente bater um papo, trazer algumas informações, novidades boas também aí para a comunidade de Marcelino Ramos e da região, né? Mas olha, eu quero lembrar vocês também, como você já ouviu a chamada, né? Oi, a Rúbia e o Cristiano já estão por aí, né? Daqui a pouquinho a gente bate um papo então, né? Só lembrando, 91ª Romaria de Nossa Senhora da Salete está chegando 19, 20, 26 e 27 de setembro, né? A Rádio Salete vai estar fazendo uma cobertura especial, como fez aí nos anos anteriores, em parceria com o Santuário, com o Portal, né? Várias transmissões, várias lives ao vivo direto aí do Santuário. Lembrando que a novena começa dia 10, vai até o dia 18, dia 19 e 20, programação especial, e dia 26 e 27 também programação, daí a programação da Romaria, né? 91ª Romaria de Nossa Senhora da Salete, tá chegando o dia! Um pouquinho mais de um mês aí, nos separando, né? Da Romaria, ou menos de um mês, se for contar aí o início da novena. 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Vamos trazendo música, 9h53. Chegando aí, Christian e Ralph. Bom dia!

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1: 9 horas e 57 minutos.
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É, 10 horas em ponto, nós estamos aí, programa Espaço Aberto, próximo bloco a gente vai bater um papo, trazer informações, atualizar, digamos assim, a comunidade marcelinense, comunidade regional aí, com relação aí às atividades do Residencial Reabilita, né, novidades boas, enfim, pessoal aí sempre atendendo a comunidade regional. Hotéis Vila das Termas, Regalinho Odontologia e Companhia Águas Termais, trazendo uma música, Luiz Otávio. João Chagas Leite, bom dia.

0: Vamos lá, 10 horas agora com 7 minutinhos, né? Nós estamos aí, programa Espaço Aberto, sábado, hoje dia 15 de agosto de 2026, já quase metade do mês, né? Passando rápido aí o ano de 2026. 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Olha, eu tô recebendo aqui no estúdio o casal que gerencia, digamos assim, né? Ó, posso falar isso, Rubia? Pode, pode, pode. Ele ajuda a gerenciar também? Bom dia, Rubia. Tô recebendo a Rubia e o Cristiano. Já vamos pra brincadeira aqui, pra descontrair um pouco, né? É, pessoal aí da Reabilita, aqui de Marcelino Ramos e Alto Bela Vista também, né? Pra gente falar um pouco, atualizar a comunidade sobre os serviços oferecidos, enfim, sobre as, digamos assim, esse cuidado especial que a Reabilita tem com os idosos, com as pessoas que necessitam do atendimento especial, com aquelas pessoas que também em determinado momento da vida precisam de um cuidado na área da saúde, um apoio especial. Rúbia, bom dia.
1: Bom dia, Jean.
0: Tudo bom? Seja bem-vinda.
1: Bom dia aos radiovintes. É uma alegria a gente estar aqui novamente, né? Conversando, contando sobre o Reabilita. E agora trazendo o Cristiano.
0: Pois é.
1: Que então, assim...
0: Eu promovi ele aí um pouco. Não, não sei como é que está a situação de vocês ali, mas eu acabei promovendo ele, a sócio aí, né?
1: Ele é, legal. Ele é. Porque... Assim, agora o que que acontece? O Cristiano casou com a Rúbia, mas casou com o Reabilita.
0: Exatamente.
1: Né? Então, assim, os meus filhos de coração chamam ele de pai.
0: Que bom.
1: Então é a mãe e o pai. E ele também, é claro, me ajuda muito com o Reabilita. Em outra parte, na parte de cuidados também, ele está participando, tanto que já fez o curso de cuidador.
0: Que bom.
1: Porque no começo ele não pensava que ia aguentar, que ia passar por essa, né? Que ele sempre teve outra profissão, né?
0: Atividade
1: sempre trabalhou
0: diferente.
1: Com obras.
0: Legal.
1: E agora ele ainda administra as obras do Reabilita, mas agora ele está comigo
0: que
1: nos
0: bom.
1: Cuidados também.
0: O que, que tu acha disso, Cristiano? Bom dia, tudo bom? Seja bem-vindo, meu amigo, tudo tranquilo?
2: Bom dia, Jean, bom dia aos ouvintes da Rádio Salete.
0: Legal.
2: Tudo certo?
0: Tudo certo, tudo certo.
2: É, foi um... No começo eu achei que não ia ser para mim isso, né? Mas enfim, temos aí. Como a Rubia disse, fiz o curso para cuidador, agora me formei. E foi uma... No começo foi meio... Meio que me assustou, porque, na verdade, eu nunca pensei em trabalhar com isso, né? Eu venho da construção civil, né? Como todo mundo sabe, eu sempre trabalhei com a construção civil. E...
0: Mas tá aí.
2: Tô aí, né?
0: Porque daí vier agora,
2: porque
0: né?
2: Porque daí vier.
0: Que bom.
2: E temos trabalhando, né?
0: Rúbia, como é que tá? Reabilita. Tu tava me falando antes, fora do ar, até fiquei surpreendido. Hoje, eu não sei a palavra certa que usa. Eu vou usar quantas pessoas vocês estão atendendo. Não sei se é isso a palavra certa que se usa. Mas, enfim, como é que está a Reabilita hoje? Estamos aí, já passamos da metade do ano de 2026. Se eu não me engano, nós batemos um papo lá por mês de fevereiro ou março esse ano. Enfim, isso. Como é que dá para atualizar esse ano? Como é que estão os atendimentos?
1: Assim, o Reabilita cresceu bastante. A gente tem 84 residentes.
0: Isso, essa palavra
1: então,
0: que eu procurava.
1: Os residentes são os que ficam no Reabilita. Então, a gente atende 84 residentes. Né? Hoje, Alto Bela Vista está com 44 residentes. A gente já inaugurou a parte de baixo, que quando a gente foi dia 6 de março, inauguramos a parte de cima com residentes. A parte de baixo estava caminhando para o final, então foi liberado já. Já estamos lotados também a parte de baixo do Reabilita. E iniciando uma obra nova já ao lado, no mesmo prédio, para aumentar 16 vagas. Porque a gente pensava, não, vamos inaugurar o Reabilita 2... E vamos focar tudo lá até construir o outro em Marcelino. Mas não deu tempo disso. Então, Marcelino continua com 40 residentes. Então, a gente tem agora na clínica antiga ali, que é a primeira, 31. Sempre teve o máximo de 31. E temos 10 ainda fora na casa, que são os da curatela. O que, que a gente está fazendo agora? Até ontem a gente fez uma parte e hoje a gente vai encerrar. É, a gente vai deixar as curatelas da Rúbia em Marcelino.
0: Curatelas é aqueles que praticamente você assumiu como, como mãe. Vocês assumiram como, como pais e mãe. Isso. Dessas pessoas que o juiz determina que alguém tem que cuidar.
1: Alguém,
0: né,
1: tem que cuidar, então o reabilita, por ter um CNPJ e o administrador do reabilita é a Rúbia. Uhum. E eu vou tendo afinidade com essas pessoas, elas acabam ficando e não querem mais sair também. Então, uhum, o juiz te dá a curatela provisória, uhum, né, por um tempo, ver se o paciente se acostuma, exato, se você vai cuidar da forma que é necessário, porque isso é o promotor que cuida, né? Uhum. Então, não é brincadeira ter uma curatela.
0: É, é uma responsabilidade
1: grande. É uma
0: grande,
1: responsabilidade bem grande. Então, esses, as minhas curatelas vão ficar todas em Marcelino. É porque o prédio de Marcelino, como todo mundo sabe, não está dentro das leis que o Estado exige. Então, como eu consegui ter um prédio dentro das normas que o Estado pede, que tudo fica bem, não que o cuidado seja diferenciado, sim, mas cadeirantes eu não tenho mais em Marcelino, foram tudo para Alto Bela Vista, porque lá tem um local adequado para isso. Né? Não é que a reabilita começou num prédio adaptado e continua até hoje. Não. A gente sempre quis melhorar e deixar os pacientes da melhor forma, sim, possível, né? Então, os cadeirantes já estão todos lá. Os que eu tenho de curatela também levei para Bela Vista para terem uma qualidade de vida melhor, para terem o cuidado da fisioterapia, para ter tudo o que precisa, legal, lá num ambiente onde está preparado para eles, uhum, né? Marcelino, o prédio é adaptado, mas para pessoas que caminham, vai ficar 100%. Não que não possa ter cadeirante. Sim. Pode, eu tenho curatelas de cadeirante, mas no momento optei em deixar eles lá, uhum, para eles se terem uma qualidade de vida. Então, os que estão aqui, todos caminham, todos têm uma autonomia bem maior e a responsabilidade é toda minha. Certo. Né? Então, o reabilita vai fechar. O reabilita não vai fechar, nem Marcelino vai fechar. Nem em Marcelino, nem em Alto Bela Vista, nem em lugar nenhum. Aumentar, uhum, e construir um prédio novo para dar melhor qualidade de vida ao pessoal, né? Então, eles têm qualidade de vida ali? Tem, mas o espaço é menor. Uhum. A gente pode ter um espaço melhor para eles terem uma melhor qualidade, mas isso depende de tempo, uhum, né? Então, os que precisavam mais, a gente já levou. E hoje, eu termino de passar os pacientes, eu tenho só 4 pacientes ainda aqui em Marcelino. O restante são tudo curatelas. Uhum. São curatelas judiciais. Então, eu estou transferindo os pacientes para Alto Bela Vista e algumas curatelas que são cadeirantes e que precisam de mais atenção para Alto Bela Vista. E Marcelino vai ficar as curatelas judiciais até ficar pronto o outro espaço.
0: Tu e o Cristiano me falavam que até tu destacou agora, mais de 80 pessoas, tá? Eu não sei se eu vou conseguir traduzir essa pergunta que eu vou fazer, mas vocês vão entender e vão conseguir responder. Por que que tem um número tão grande? Lógico, a gente fica sabendo mais detalhes porque tem vocês aqui falando. Quem sabe em centros maiores não existe esse tipo de comunicação com a comunidade, com a sociedade. Existem os outros centros que recebem essas pessoas idosas e com doentes, mas daqui a pouco eles não têm essa transparência de vir informar a comunidade. Mas chama atenção esse número, Rúbia e Cristiano. 80 pessoas e vocês ainda têm possibilidade de aumentar mais. Da onde que está vindo? Por que tem tanto essas pessoas? As famílias estão abandonando essas pessoas? Eram pessoas que iam ficar à mercê, sozinhas, enfim, daqui a pouco não estavam recebendo apoio? Enfim, Cristiano, da onde que está vindo? Enfim, o que leva a situação? Volto à questão de dizer, estão sendo abandonados, estão sozinhos, enfim. Porque a pessoa, quem nos ouviu agora, chama a atenção. Nossa, 80 pessoas e ainda vão criar mais espaço. Por quê? Por que dessa situação, Cristiano?
2: Jean, então eu vou expor a minha opinião de quando eu comecei a trabalhar com a Rúbia, que nós estávamos conversando antes, né? Quando eu cheguei, que a Rúbia me convidou para trabalhar com ela, que eu aceitei, eu tinha esse pensamento que muitas pessoas, certo, têm hoje. A realidade é essa.
0: Sendo abandonado, os filhos abandonaram, ninguém mais quer cuidar?
2: Eu falo a realidade. Um dia me chamou a atenção, chegou uma família, né? Vou falar aqui, muito bem de vida, na clínica, com carro importado, tudo. porque sentou e conversou com a Ruby, e eu estava do lado, eu estava bem no início do reabilito. Uhum. E a filha disse assim, eu não tenho mais psicológico para cuidar minha mãe e meu pai, eu estou ficando doente e minha mãe está doente, nós estamos ficando os dois doentes. O que que acontece? A família não tem mais tempo. Uhum. Não é que não quer cuidar o pai e a mãe.
1: E nem condições,
2: e nem condições psicológicas.
0: Falta de preparo?
2: Por exemplo, essa família era cadeirante. Eles não tinham experiência nenhuma. Uhum. A mãe estava cheia de escaras. Eu nem sabia. Agora eu já sei falar alguma coisa, né?
0: Os termos técnicos, né?
2: O Matheus, a Ingrid, a Ruby, a Noeli, o Roberto, da enfermagem, eles vão falando e eu vou pegando, né?
0: Sim.
2: É como se fosse ferida. Assim, porque eles deixavam mais ela deitada do que... Então, eu tinha, confesso para você que eu tinha esse pensamento, a Rubia sabe que eu tinha, uhum. que as famílias abandonavam, uhum. porque eu era da construção civil, eu Sim. não era. Até hoje é meio, tem casos que é meio difícil para uhum. mim lidar, porque, né?
0: Sim.
2: Eu deixo a Rubia aí na frente e eu vou atrás, quer dizer, aqui. Mas assim, a família não abandona, uhum. a família traz para ser cuidado, porque a família não consegue, não é que não consegue, nem sabe, nem todo mundo é enfermeiro e uhum. médico, né?
0: Exato.
2: E técnico de enfermagem. Então, hoje meu pensamento é completamente diferente.
0: Daqui a pouco até pode tentar no começo, mas chega um momento que acaba limitando, né,
1: Rubia? É isso, Jean. Então, o que, que acontece? As famílias, antes não tinha... Eu acho que não tinha tanto local, ou não sei, porque eu comecei lotado, comecei no tropeço, né? Uhum. Comecei no de repente, porque eu não pensei em vir para Marcelino e botar, né? Eu contei, não foi, então aconteceu, foi uhum. acontecendo o Reabilita, e o Reabilita hoje é muito conhecido, né? Tanto dentro da área judicial, né? Porque quinta-feira nós estávamos em Alto Bela Vista, porque a gente atendeu os dois, e uma paciente me ligou que a promotoria de Concórdia deu o número da Rúbia para ela ligar para pôr o pai. Então, quer dizer o quê? A promotoria está confiando no trabalho.
0: Credibilidade, né?
1: Credibilidade para o Reabilita. Uhum. Mas não é que as famílias, voltando à pergunta, uhum. as famílias não estão abandonando de forma alguma. Claro que os que eu tenho a curatela são pessoas que moravam sozinhas, que até então não tinha para onde levar, uhum. e hoje, tanto as assistências sociais, quanto o Estado, os municípios, hoje eles têm um olhar voltado para o idoso. Uhum. Então, o idoso está sozinho, está numa situação que não delicado. Vai conseguir, delicada, que vai ser perigo para ele, então ele vai para uma casa, uhum. onde alguém vai ficar responsável e vai prestar conta para a promotoria.
0: Exatamente.
1: Né? Então, o promotor vai te botar ali, mas tu vai ter que cuidar e não vou prestar conta para a família. Uhum. É para a promotoria, é muito mais sério do que tu Sim. contar para a família. Então, assim, as famílias não estão conseguindo cuidar porque a doença que está tendo muito mais é Alzheimer. Uhum. Né?
0: E a expectativa de vida é maior também.
1: Então,
0: acho
1: a
0: que é
1: expectativa
0: isso, né?
1: de vida está bem mais alta e a pessoa que está com Alzheimer vai viver por muito tempo. Uhum. Então, vem para a clínica para quê? Para ter uma qualidade de vida.
0: Sim.
1: Os cadeirantes vêm para a clínica, mas não vão ficar na cama. Eles vão ficar na cadeira, mas eles vão fazer fisioterapia, eles vão fazer Legal. Os exercícios, vão sair para a caminhada, nós vamos para as festas. Uhum. Então, isso dá uma qualidade de vida, uhum. né? Então, não é abandonado.
0: Os profissionais que vocês têm lá, que atendem Com também, certeza. Atividades diárias, enfim, proporciona, como tu falou, qualidade de vida, né?
1: Isso, e a gente acompanha o quê? Que nem nós estávamos falando antes, que eu não consigo me desligar e passar.
0: Até agora o telefone dela não tocou ainda,
2: tá
0: né?
2: Está no silêncio.
0: Ah, está no silêncio, então tá bom.
1: Eu não consigo me desligar e passar. O médico vem no sábado à tarde, uhum. hoje é 1h30, chega o doutor Alexandre, mas eu vou junto fazer a visita.
0: Legal.
1: Por quê? Porque eu conheço o paciente. Então, a semana toda, o mês todo, eu acompanho eles. Então, a gente vai junto, ó. Esse tem isso. Mas daí ele vai contar pro médico. Não é que nem tu trabalhar num mercado que tu põe a mercadoria ali, né?
0: Exato.
1: A gente tem que ele acompanhar com vidas, né? isso aí. Por isso, ó, várias vezes já teve essa... Ah, o Reabilita fechou. Ah, o Reabilita vai fechar. Então, não vai fechar... E é como promotor mesmo, né? A gente tem a promotoria que nos rege.
0: Exato.
1: Então, o Dil é o promotor de Marcelino. É ele que faz as visitas semestrais na clínica.
0: Ele vai lá acompanhar.
1: Ele vai, que bom, que ele legal. Vem ali para me apresentar.
0: Interessante.
1: É assim, ó, o promotor vai visitar o Reabilita. Cristiano já acompanhou as visitas também. ele vai visitar o Reabilita, ele tem a lista de quem ele me deu de curatela e quem veio de fora de curatela para mim. Ah, Rubia, como é que está este paciente? Está dessa forma.
3: Interessante.
1: Ele está assim, ele sabe quem que eu sou responsável. Uhum. Ah, os que estão morando ali na casa, que eu tenho uma criança de 11 anos, o promotor vai visitar, porque ele é de Santa Catarina, mas o processo está aqui em Marcelino. Quem que está? Ah, estão ali na casa, estão ali com ordem da justiça. Não é assim que a Rubia abre casas e coloca gente.
3: Sim.
1: Eu respondo por isso, né? Então, o promotor... Cada 6 meses ele vem no Reabilita visitar e eu marco cada 15 dias visita e conversa com o promotor. A promotor está atendendo por Gaurama, essa semana eu conversei online. Por quê? Porque eu preciso passar para ele o que está acontecendo. Promotor, eu estou transferindo tantos para Santa Catarina. Ótimo. Você tem que passar para lá esses. Então é a promotoria de Santa Catarina que vai cuidar.
3: É uma parte burocrática também.
1: É uma parte burocrática, mas não é, o povo não sabe que tem que ter isso. Então não é...
3: Não é de qualquer jeito.
1: Tu pega a curatela. Não é assim.
3: Importante destacar isso, porque às vezes fica aquela visão meia, meia distorcida. Né?
1: A curatela é judicial, tem o promotor e tem o juiz. Então tu responde por isso. E eu tenho que... Ah, não, tu pegou o salário do paciente. O que tu vai comprar para ele? Eu tenho que te guardar as notas e apresentar a cada 6 meses. O que eu fiz? Ah, tu levou no dentista? Tu levou... Porque eu tenho que dar toda a qualidade de vida. Exatamente. Não é largar ali
3: cuidar
1: nunca
3: como
1: mais.
3: Se fosse um
1: familiar. Não. Ah, esse veio para morrer. Não é isso? Então, por isso que eu separei os meus filhos judiciais dos pacientes. Por quê? Por causa do local, na realidade. Porque eu não tenho lugar para botar todo mundo junto. Mas vai ficar essa divisão até nós construir. Construiu, vai voltar a ter todos eles juntos novamente.
3: Diga, Cristiano.
2: Então, assim, Jean, essa questão do... Tem muito... Toda hora o pessoal ataca eu, aborda a Rubia na rua, vai fechar o Reabilita. Então, eu vou deixar bem claro essa situação, pessoal. O Reabilita não vai fechar. Eu tenho uma novidade para contar aqui. O Reabilita já iniciou, quero agradecer aqui ao Paulo, secretário de obras. Tá?
3: Era isso que eu ia perguntar, viu uma terraplanagem lá.
2: E ao Nico também, né? Que nos ajudaram muito com a terraplanagem do terreno. Ainda ela não está concluída, mas não é porque o Paulo não foi lá. É porque as chuvas não deixam terminar o serviço. Então, assim, a gente vai construir ali. E eu tenho mais uma novidade. Vai ser construído o Reabilita no campo, aqui em Marcelino, com 40 vagas. Que a legal. 50. A gente ainda, o projeto está pronto, mas acho que é 50 vagas. Eu vou iniciar as duas obras ao mesmo tempo.
3: Que bom.
2: Tá que bom? Então, assim, o Reabilita não vai fechar. Dentro de 30 ou 40 dias as obras começam, porque eu estou encerando em Alto Bela Vista.
3: Como é que está lá? Lá já, a Rubia destacou que a parte de baixo...
2: Está pronta. A gente finalizou um quiosque para as famílias. Para você ter uma ideia, já foi feito um quiosque lá. Jardinagem, muro, está tudo pronto. Falta só a parte do jardineiro vir lá plantar.
3: Embelezamento.
2: É, embelezamento, exatamente. Os muros estão todos prontos, os acessos às ambulâncias estão todos prontos. Vai ficar as calçadas que eu vou fazer em paver, que daí isso aí é um pessoal que eu vou trazer e o meu pai e as outras pessoas que estão lá vão focar nas obras aqui. Isso aí eu vou pegar um outro pessoal para fazer. Então, lá agora a ferragem já está toda pronta. A chuva está atrapalhando bastante. Complicado. A gente fez um quiosque, para você ter uma ideia, de 30 metros.

0: está concretada. Agora vem só as vigas baldrame ali e fechamento de parede. Acredito que se o tempo deixar, no máximo 50, 60 dias fica pronto. E já vou iniciar aqui o Reabilita no Campo, que é uma novidade que eu venho contar o local daqui uns 30, 40
1: então, tá
0: dias.
1: Então tá bom, que bom, né? Daqui a pouco é um local diferenciado, né? Que vai ter aqui,
0: Marcelo. É um local...
1: Não vamos dar muito detalhe também, né? Mas não, enfim, vem novidade
2: esse,
1: por aí.
2: Esse projeto eu já até tinha tocado.
1: Exato, tu falou no passado sobre isso.
2: O projeto Reabilita no Campo eu já fiz há um ano e meio. Né? Porque eu queria construir lá em Itapejara, nas terras dos meus avós.
1: Sim.
2: Mas até o Cristiano foi avaliar e tal, e não está descartado de construir lá ainda. Em algum tempo a gente tem que fazer alguma coisa lá.
0: A questão toda lá hoje é a logística. É. Só a logística.
1: Daqui até lá, de lá até
2: a
1: aqui.
2: A logística é, fica... Então, assim, como eu não consigo me desprender das empresas...
0: Se eles, Marcelino e Malta da Vista.
1: Se eles ligarem de lá, ela perde meio dia indo e voltando.
0: Nós fomos buscar paciente... Ontem saímos na quarta e voltamos ontem. A gente foi fazer umas visitas em Santa Catarina buscar paciente. 3 dias ela conversou mais com os outros do que comigo.
1: É fato. É, daí a logística é complicada.
2: A logística é difícil, então a gente vai fazer aqui em Marcelino, Reabilita no Campo.
1: Que
2: né?
1: Bom, que bom.
2: O projeto em si está pronto, vai ser um lugar maravilhoso. E a vida desses pacientes que hoje estão aqui nesse prédio, que todos caminham, que todos eram do campo e que querem plantar, e que... vai ficar ótimo. Então, eu vou dar qualidade de vida para os meus filhos. Esses nossos filhos, que é meu e do Cristiano hoje, eles vão ir para o Reabilita no Campo. Então, a gente vai construir esse espaço antes... as obras vão correr junto, mas esse vai ficar pronto muito mais cedo.
0: Esse, na verdade, é assim. Ó. Esse é o Reabilita no Campo, é obra para um ano... Bota ali um ano e meio por causa do tempo, né? A obra, você sabe que o tempo influencia muito. Esse Reabilita aqui, que é o Reabilita 1...
1: Mais ou menos, vocês querem construir aqui aquilo que fizeram em Alto Bela Vista.
0: Exatamente.
1: Dentro...
0: Só que aqui é maior.
1: Sim, claro. Mas com possibilidade... Uma vez tu comentou comigo, com a possibilidade de quartos mais individuais, isso. Local mais acessível, eliminar o máximo possível de escadaria...
2: Com certeza.
1: Vai ser...
0: Todos eles sabem que Alto Bela Vista, a gente pegou a Rúbia, na verdade, comprou muito antes de eu chegar. Né? Alto Bela Vista ela já tinha quando eu cheguei. Era o hospital, né? Mas vai ter elevador lá, né? Legal. O pessoal tá lidando para montar o elevador. Então, não tinha muito, como é 2 pisos, não tinha como eu quebrar as escadas, né? Mas ficou bem. As duas próximas clínicas novas, nenhuma vai ter rampa, nenhuma vai ter escadaria.
1: Que bom.
2: Porque daí a gente é assim, ó, claro que é uma... Eu virei Marcelino, toda a região, para conseguir um prédio que adaptasse, porque o foco era... fazer. Como o hospital estava assim e a gente pensava que era só umas mudanças, e na realidade foi...
1: Ah, lá em Bela Vista.
2: Isso, 3 anos de obra e de muito dinheiro e muita coisa e tal, mas graças a Deus está lá, né? Muito bonito. E agora esse que a gente já está com a terraplanagem ali, a gente pretende em 30 dias começar a obra do novo,
1: Sim,
2: né?
1: Que bom.
2: Já está pronto, já está pronto o projeto, as escrituras também, porque eram 3 terrenos, então a gente unificou. Então, agora é final mesmo, preparar o terreno e liberar a obra.
1: Hoje, vocês acredito que são uma das empresas que mais geram emprego aqui em Marcelino Ramos, em Alto Bela Vista. Com certeza, com essa ampliação... no número de... Como é que é a palavra que eu...
2: Residentes.
1: De residentes, vai aumentar ainda mais o número de empregos gerados, entendeu? Isso acaba trazendo benefício para a comunidade marcelinense. É claro, eu acredito que vocês, a grande maioria do que vocês precisam, vocês compram no comércio de Bela Vista ou no comércio aqui de Marcelino.
0: Até, com certeza. Se você permite,
1: antes
0: de vir aqui, né, até eu falei com a Rúbia, eu quero mandar um abraço para os piá aí do açougue do Belé, do supermercado Belé, aí, gurizada, um abraço para vocês, que eu tô sempre lá incomodando ele com as carnes. Sim, eu faço as compras, a gente compra tudo no comércio aqui.
1: Que bom.
0: Alto Bela Vista é comprado praticamente tudo. Claro, Gia, tem certas coisas que não tem, né? Não adianta. Mas o pessoal sabe.
1: Privilegio no comércio local.
0: O Jackson da MR, ele sabe que eu pego bastante coisa dele.
1: Que bom.
0: O Belé, eu compro só no Belé. Porque quando eu cheguei, o que é a Rúbia, esse Cristiano, precisa...

0: assumo as compras. O Belé sempre teve com a Rubia. E por que que eu vou, só sim, porque eu cheguei, eu vou chegar e vou tirar o Belé? Sim. Não.
1: Não, e assim,
0: continua com o Belé. E vai continuar com o Belé. Se sair 10 reabilita, o mercado vai continuar vendendo, né?
2: É bom isso, acaba privilegiando o comércio local.
1: Né? É que a gente precisa, né? Eu sempre digo que os meus residentes vieram de fora, mas eles estão vivendo em Marcelino. E estão vivendo em Alto Bela Vista. Eles são moradores marcelinenses.
2: Exato.
1: E são de Alto Bela Vista. Então, o que, que a gente precisa? Precisa comprar nesse comércio. Porque meus funcionários vêm para cá, a gente traz...
2: Hoje tem quantos funcionários? Cortando e já mudando de assunto também.
1: 52.
2: 52 funcionários.
1: 47 ligados direto.
2: Que são da empresa.
1: E mais 5 que estão, tipo...
0: Eu quero pontuar uma coisa...
1: Hospital, que eu, né? Que são...
0: Sim. Eu quero pontuar uma coisa que o pessoal gosta muito de criticar, eu e a Rúbia, né? Nós temos, geralmente, nós somos bem criticados aí na cidade, né? Que o pessoal não conhece nós e não, tem gente que nunca conversou comigo e me critica, né? Assim, ó, por exemplo, esses investimentos que a Rúbia está fazendo. Eu estou hoje no Residencial Reabilita, mas o Residencial Reabilita... Da Rúbia. Eu cheguei e estou ajudando, sim, mas daqui para frente, esse no campo é meu e dela. É uma obra minha e dela, parceria nossa, né? Que... Mas, assim, a Rúbia teve várias propostas, cara. Várias prefeitos vieram atrás de nós
2: para
0: levar para outro lugar. A Rúbia disse: eu comecei em Marcelino. Que bom. Eu vou construir Marcelino. Então, assim, ó.
1: É. A gente ganhou até terreno fora
0: até
1: daqui.
0: Até, assim, eu vou ser bem sincero, teve prefeitura que me mandou ir lá. Nós fomos em duas visitas com o prefeito, não foi terceiros, foi o prefeito. Me levou na área industrial e me disse...
2: Escolhe o terreno.
0: Escolhe o terreno para construir.
2: Que bom que vocês
0: e além de escolher o terreno para construir, quanto você precisa. Maquinário, você não precisa nem me pedir, só liga para o secretário de obra.
2: Que bom que vocês têm esses carinho com o Marcelino.
0: E a Rúbia não bateu na tecla... Eu vou construir Marcelino. Eu comecei em Marcelino, eu vou construir Marcelino.
1: É que assim, eu tenho um carinho muito grande pelo povo de Marcelino e Marcelino por mim, porque eu tenho meus pacientes aqui de muito tempo. Então, eu me mudar daqui para Aratiba, que foi aqui, e me deu terreno e tudo, além da logística, não sei, eu não vou conseguir dar o mesmo cuidado que eu dou aqui, porque eu não vou estar lá começando e recebendo um puro... Eu já vou ter que delegar, porque quem recebe os pacientes e conhece eles, sempre sou eu e o Cristiano. A gente vai buscar, a gente tem o primeiro contato com as famílias, depois chega e entrega para a equipe. Mas assim, esse eu não quero perder essa linha, né? Ótimo. Porque o que eu conheço a família confia na Rúbia do Reabilita e o paciente também. Então eu vou continuar com essa linha de cuidado. Eu vou construir fora daqui, beleza? Mas vai ser mais um local para acolher pacientes.
2: É, exato. Não vai, vai perder aquela
1: a essência. A essência. Não vai ser a mesma.
0: Uma coisa na Rúbia, que eu admiro nela. Eu sempre falei para que eu admiro. Homem do céu, depois que ela botar uma coisa na cabeça, ninguém tira.
2: Que bom.
1: Então, assim, eu comecei aqui. Eu continuei aqui, continuei em Bela Vista, passei por muitas coisas dentro desses 5 anos que o Reabilita está aqui, mas a gente se manteve. Então, quer dizer o quê? Vou continuar.
2: É para ser aqui.
1: Vou continuar aqui, claro. Vou expandir, quem sabe, em outro tempo, em outro local. Tem essa terra em Tapejara para me construir. Mas o que, que eu e o Cristiano resolvemos fazer? Vamos botar uma junto. O Reabilita do Campo é nossos filhos, então a gente vai botar junto. Mas vamos fazer em Marcelino. Aí ele começou, mas é porque vai investir em terreno de novo, porque já tem a terra pronta. Mas não é o mesmo, eu não vou estar em Tapejara todo dia para cuidar desse povo.
0: Eu pensava assim, né, Jean? Tipo, como ela... Na verdade, assim, tem a casa dos... Não sei se é dos avós teu lá, né?
1: Dos meus avós.
0: Ela
1: maternos.
0: Queria voltar, aquela se criou
2: resgatar,
0: lá.
2: Digamos assim.
0: Só que eu disse, não, tem o terreno, tem um lugar lindo, lá tem assunto. Só que, uma noite, eu e ela fomos pro papel, que nem diz aquele, né? Eu disse, Rúbia, vamos pro papel.
2: Planejar.
0: No mínimo, 3 vezes por semana, nós tínhamos que estar indo para lá. No mínimo. Só que a semana tem 7 dias. E as outras 2 empresas.
3: Exatamente.
1: Então, o que, que a gente resolveu?
2: Mas vai dar tudo certo esses projetos.
1: Claro, focar Marcelino e Alto Bela Vista agora, ao menos para 2 anos. Esse, o projeto do lado da Maeca é muito grande. Né?
0: Ali é no mínimo 2 anos de obra. No mínimo 2 anos.
1: É de 2 a 3 anos. É. Né? Então, para a gente... Ah, vamos resolver rápido. Vamos construir um menor para pôr nossos filhos... Sim. Né? Isso já conversado com a promotoria, isso já tudo, que não começa hoje o documento.
0: É, Jean, outra coisa que eu quero pontuar aqui. Para você. O pessoal, muitos criticam que a gente não dá o devido manutenção no prédio. É que o pessoal, como eu venho da obra, vou explicar uma coisa para o pessoal. Você deve saber também, é um prédio histórico.
2: Sim.
0: Não é assim para você mexer.
2: Fazer adaptação, né?
0: Não, não, eles não aceitam. Não é assim.
1: O que dava para adaptar, está adaptado.
0: O que dava para adaptar, está adaptado.
2: Até mesmo assim, eu vejo assim, até mesmo a estrutura. A gente sabe que esses prédios mais antigos, a estrutura é totalmente diferente, não é? Não dá para simplesmente ir lá abrir uma parede porque não tem viga.
0: Exatamente.
2: É o prédio da rádio. Já tentamos fazer várias adaptações.
0: O prédio...
2: Mas o prédio é feito totalmente de tijolo.
0: É uma obra que no linguajar... do pedreiro, vamos dizer, e do engenheiro, é uma obra mista. O que é uma obra mista? Ela é tanto de alvenaria, que é concreto, digamos assim, e madeira.
2: Sim.
0: Só que tem certos lugares que eu não posso quebrar a viga.
2: Exatamente.
0: Entendeu? Então não tem mais o que fazer.
1: E não dá para fazer banheiro nos quartos que não tem.
0: Não,
1: porque nós não temos estrutura em cima.
2: Exatamente.
1: Né?
2: Mas daí... enfim, novidades virão, né?
0: Novidades virão.
1: Muitas. Como sempre tem, né? Sempre, né? Mas...
2: E diz uma outra coisa... Hoje, só tem de Marcelino, Alto Bela Vista? Ou vocês têm de... Tu me falaram que... pelo menos outra vez, vocês falaram que tem gente até do Paraná
1: tem.
2: Aqui, né? Enfim, não é essas pessoas que...
1: Agora nós
2: aqui...
1: temos até do Mato Grosso.
2: Opa!
1: Mato
0: Grosso, tem uma ideia, foi ontem, né?
1: Ontem
0: a Rúbia está em negociação, ela vai cuidar da mãe de uma família que está em São Paulo.
2: Nossa!
1: É, então...
0: Ela mora aqui, a família, uma filha está nos...
1: Está
0: em São Paulo e uma está nos Estados Unidos.
1: Isso.
0: E a mãe está aqui.
2: A mãe vai vir para cá ou já está aqui para vocês.
1: Aqui.
0: Já está aqui.
1: Legal. Então, assim, são pessoas...
2: Mas tem de vários municípios da região.
1: De toda a região. Então, a gente pega ali de Aratiba para cá, nós temos 9 de Aratiba e temos 5 que é de... dali da cidade que nós fomos, que o prefeito queria que nós construísse um ali.
0: Barra do Rio Azul.
1: Barra do Rio Azul nos deu terreno, Aratiba. Eles querem que nós construímos para
0: Piratuba, Piratuba também já ofereceu.
1: Então, assim, a gente está... Eu digo, eu não vou me instalar ali, mas eu recebo teus pacientes.
2: Sim, sim, sem problema.
1: Com
2: nenhum.
1: Certeza. A gente vai receber aqui. A logística deles fica fácil, porque eles vão por Erechim e vão e entram em Bela Vista. E é tudo asfalto. A logística de Marcelino vem por aqui. Então, beleza. Nós temos, então, nós recebemos agora uma do Mato Grosso do Sul também, que a família era ali da região de Concórdia e se mudaram e agora não tem como dar o devido cuidado à mãe.
2: Para familiar que ficou aqui na região.
1: Exatamente. Fizeram várias visitas, visitaram toda a região e o que, que eles querem reabilitar? Visita liberada, não tem horário de visita. Não tem.
0: Precisa avisar que vai visitar.
1: Não precisa avisar.
2: Agendar a visita. Agendar quero visitar meu painel.
1: Então eles me ligam. Ah, que horário? Essa que tá. A filha tá em São Paulo, então a filha tá chegando semana que vem. Rubia, que horário eu posso ir? O horário que tu chegar. Se eu vou chegar em Chapecó e tu pegar
2: isso
1: um
2: é importante,
1: Uber e vir.
2: Né?
1: Você chega e entra. Ela vai estar dormindo? Tu vai entrar. Nós temos cuidado a noite e o dia. Então é só chegar e entrar. A maioria escolhe vir por Habilita por isso.
2: Essa flexibilidade que vocês possibilitam.
1: A documentação bem fácil. Conversou comigo, eu passo para o administrativo e pronto, não preciso. E eu e o médico avaliamos, ponto. Não precisa vir com laudo de lá. Sim. Não, a gente vai ver porque a gente já tem experiência em cuidados. A gente olha, não é cadeirante, consegue se alimentar sozinho. Não, está com sonda, mas a gente vai conseguir com a fono e a Nutri tirar a sonda, a gente vai tirar. A sonda de alimentação, né? Então, é rápido para a gente fazer isso. E eu, Reabilita, Rubia Cristiano, buscam os pacientes, né?
2: Que legal.
1: Então, essa família lá desse local que nós vamos buscar, que é uma cidade bem, bem estranha, perto
0: Santo de Amaro da Imperatriz.
2: Santo Amaro da Imperatriz, lá na região metropolitana de Florianópolis.
0: Do ladinho de Florianópolis.
1: Chegamos ontem com o paciente.
2: Veio para cá.
1: Veio, está aqui.
2: Que legal, cara.
1: Então, a gente foi buscar, a família entrou em contato. Terça-feira a gente vai para o Irani buscar duas de curatela, dois legal. Pacientes meus de curatela.
2: Interessante, viu?
1: Que eu vou buscar no Irani, que a promotoria de Concórdia não me passou. E tanto que eles não têm ninguém... E a assistência está achando dificuldade em conversar com eles e aceitar deles virem para uma mãe nova, porque eles sabem que eu sou sim. mãe. Então eu vou lá, eu e o Cristiano
0: caso,
1: vamos...
0: Hoje que eu e a Rubia fomos buscar faz uns 30 dias em Peritiba. A família vinha tentando, né, colocar...
1: Trazer.
0: A Rubia disse, não, eu vou lá conversar com ela. A Rubia foi lá, conversou e trouxe.
1: Porque o que que eu preciso ter confiança do paciente?
2: É aquela questão que a gente falou por primeiro, né? A família atenta porque a família não consegue mais lidar com
0: a família isso. Tentou, acho que o mês inteiro, se negava. A Rubia foi lá, fomos lá.
1: 15 minutos.
2: Que legal.
1: Tava engatada legal. No meu braço vindo pra caminhonete.
2: Que bom.
1: Então, o quê? É isso aí. A assistência, ela também tá encontrando resistência. Daí ele disse, Rubia, a curatela já é tua. Tu consegue vir? Com certeza. Eu vou lá conversar com eles, explicar que eles vão vir por uma casa, aonde eu voltar ali com eles, e qualquer problema eles vão se dirigir a mim. Por isso que eu chego no Reabilita, eles correm. Eles vêm conversar. Então não tem a figura central, eles têm que ter confiança em alguém.
2: Exato.
1: E a gente faz
2: isso. Por isso que às vezes, né, Cristiano? Às vezes é difícil se desligar. Por quê? Porque eu vejo que eu vi o amigo brincando que o telefone está no silencioso. Mas, na verdade, ela cria um laço.
0: Eu disse que eu digo para ela agora que eu casei com a Ruby e com o celular dela.
1: Isso aí.
2: E assim... acaba sendo como tu falou, acaba independente de ser curatela ou não, cada um dos que estão lá porque confiam no teu trabalho.
1: Com certeza.
2: Automaticamente, lógico, os profissionais estão lá para atender, mas sempre é a Ruby
0: já,
2: que tem que dar o último.
0: Já, sim, a gente brinca. Eu agora trabalhando com ela, eu tenho as minhas autonomias dentro da empresa, mas a realidade não tem em todos. A última palavra é da Rúbia. Eu até por uma certa... como diz aquela hierarquia dentro da empresa, tem que ter, senão a coisa vira bagunça. Se eu fazer uma compra de R$50 que eu não estou com ela, a mensagem cai no celular. Posso fazer?
2: Legal.
0: É assim.
1: É que assim, Gia, eu digo que tem 84 residentes, sim. Fora os pacientes que a gente atende sim, fora.
0: Se todo mundo começar a fazer, a bagunça que vira.
1: Então o quê? A Rúbia sabe, porque a Rúbia vai no neurologista com o paciente, é a Rúbia e o Cristiano que levam. Exceções de quando nós não estamos aqui, que vai o Matheus, que é meu genro,
0: o Matheus também está ajudando bastante ele.
1: Então, assim, porque como é que eu vou tratar, a equipe toda vai tratar, se é um Alzheimer ou qualquer outro problema? Que nós temos o Diego D'Agostini, que é o nosso neurologista. Toda quinta-feira o Reabilita...
2: É um que atende a clínica.
1: A clínica.
2: Que legal. Vocês têm os profissionais, pelo que eu entendi, tem um médico que vem fazer visita.
1: Tem um médico clínico geral.
2: Tem um neurologista que atende os casos de vocês.
1: Isso, tem o traumatologista.
2: Que legal.
1: Então, o que que tem? A Rúbia vem de uma história de hospital. A Rúbia não veio trabalhar em Marcelino e...
2: Caiu de paraquedas.
1: Caiu de paraquedas
0: e virou. Botou uma casa de idosos
1: Uma vida toda de hospital, de bloco cirúrgico, de UTI, eu trabalhei a vida toda com isso. Então, o que que acontece? Com isso, eu trabalhei com várias especialidades de médicos. O doutor Diego D'Agostini, eu trabalhei com ele em Passo Fundo, no São Vicente. Hoje, ele é o neurologista do Reabilita. Por quê? Porque eu conheço ele e ele me conhece. Ele sabe que a Rúbia não vai fazer qualquer coisa num paciente, não vai medicar. Não vai medicar sem ter uma receita, não vai fazer isso. Então, ele é um neurologista renomado. Ele é neurocirurgião, o Diego D'Agostini. Então, ele nos atende. Toda quinta-feira eu tenho 3 consultas, mas eu consulto 10 nessas 3. Por quê? Eu já levei outros que eu vou lá contar como estão, ajustar a medicação com ele e os 3 que eu levo nesse dia, que são os novos que vão chegando, que ele precisa conhecer.
2: Exato.
1: Porque assim, até hoje a gente está tentando que ele venha uma vez no mês para cá, mas ele atende.
2: É complicado.
1: O Caridade, o Santa, o consultório dele no Santa Mônica e São Vicente em Passo Fundo. Ele vai vir para o Reabilita? Ele vem... O dia que ele conseguir. Mas assim, nós vamos, e eu tenho o telefone dele direto, né? tanto quanto do doutor Mizzolo, que é o traumatologista. Então, o que, que acontece? A gente tem especialidades que conseguem, nos atender sem estar exatamente dentro do reabilita. Sim, sim. Mas que a gente tem uma ligação, por quê? Porque eu tenho o telefone deles e a hora que eu ligar eles vão me atender. Ontem teve uma paciente nossa que convulsionou na clínica. Sim. Ela vem com... Ela tem problema, convulsionou. O que, que eu faço? Ele falou, leva para o hospital. Levamos para o hospital, vai Erechim. Uhum. Erechim faz a tomo, vê. Na realidade, deu e passou e está bem. Mas a gente precisa ter isso. Exato. Né?
2: Tem que dar esse acompanhamento.
1: Então, ele consultou, ele dá a medicação, mas aconteceu de convulsionar. Então, vamos ter que correr para resolver. Então, essa parte dos 84 residentes, atrás disso...
2: Tem toda uma estrutura.
1: Tem 50 famílias, né? Tem 84 residentes, mas tem as famílias. Cada residente tem quantos filhos? Uhum. A Rúbia faz o grupo, né? A Reabilita faz o grupo com todos os filhos e os cuidadores. Mas o meu telefone está lá junto. Os cuidadores estão passando fotos, dizendo como é que está, mas eu vou responder a parte clínica. Não, ó, o doutor veio, acompanhei a consulta, porque eu acompanho... O doutor veio sábado, falou isso, isso, isso. Ah, não, fomos no D'Agostini e ele mudou a medicação. É por isso que o meu telefone vai tocar sempre.
2: Pronto, tá explicado.
1: E minha filha diz assim, mãe, bota um horário pro teu telefone.
2: Não tem como.
1: Então, assim, ou eu optei ter a Reabilita. E optei viver a Reabilita. Então, é uma opção de vida. Exatamente. É o que eu falo pro Cristiano. Tu vai casar comigo? Tem o Reabilita junto. É. Tu vai casar comigo e com o Reabilita.
2: Exatamente.
1: Beleza, foi lá pro padre, então agora deu, né?
2: Agora deu.
1: Foi pro cartório, fim de baile.
0: Tem outra coisa também, já que nós atendemos os pacientes em casa, né? Quero mandar um abraço pro Paulo e pra Carmen aí, que é um paciente que a Rúbia tem há anos, que ela já há 5 anos que ela cuida, o Paulo. Carmen me mandou uma mensagem. Ô, compadre Paulo, bora pro dentista semana que vem?
2: Então, legal. É assim. Esses dias eu até passei e vi vocês dois lá. Acho que estavam tomando chimarrão, batendo um papo com eles. Domingo passado, se eu não me engano, fim de tarde. É isso que é importante, né? Isso que é importante.
1: Então,
2: A realidade e a situação e o momento de cada paciente.
1: Porque o Paulo é meu paciente, busquei ele no Moinho de Ventos, em Porto Alegre. Legal. Então, assim, e é nosso padrinho de casamento.
0: É nosso padrinho de casamento.
2: Tanto é compadre, então, hein?
0: É compadre.
1: É compadre. Eu entrei na igreja no meu casamento com um residente, né? O João, que fugia, que fazia e acontecia.
0: O João, que anda, que a cidade inteira conhece, é nosso
2: O prefeito dele. Se eu não me engano.
0: De casamento.
1: Que legal. E eu entrei com ele no casamento. Porque eu levei todos os nossos residentes, nós levamos para o casamento. Foram três ônibus, três micro.
2: Que bom.
1: Então, a Reabilita, a minha vida é o Reabilita, na realidade, né?
2: Então, Lizada, terminou. Estamos aqui há quase 50 minutos batendo papo, né? E vai, viu? Assim, ó. Então, para a gente fechar. Pessoal que quiser fazer uma visita, independente de ter familiar ou não, por exemplo, assim, a minha comadre, o meu compadre, que eu, tá, foi morar lá agora, posso ir lá tomar um chimarrão com ele, bater um papo, enfim, a minha vizinha tá lá no Reabilita, não sou parente, mas fico meio assim, posso ir lá fazer uma visita?
1: Com certeza, como eu tenho que agradecer também a comunidade alemã, que no domingo passado eles nos doaram cucas, sagu, creme. Assim, ó, o pessoal de Marcelino
2: que bom.
1: Demorou para conhecer esse Reabilita que é aberto, né? Então hoje não, tem uma festa e encerrou a festa, eles já ligam, Rúbia, eu posso levar tudo que sobrou aqui da festa? Sim, tudo bom, tudo. Sim,
0: exatamente. Tudo coisas boas, né?
2: Exatamente.
1: Eles vão ali, levam, os vôs ficam super felizes, recebem, comem, agradecem. Ah, nós queríamos dar um abraço naquele lá que trouxe o sagu. Falei, um dia desses, vamos lá. Pessoal vai trazer. Então, o pessoal ali da... Que distribui.
0: Nós temos um cara também, Jean, que é vizinho de clínica ali, o Mário Pós, seu Mário. Ele dá vários conselhos para eu e a Rúbia. Eu queria mandar um abraço pro Mário aí, né, Rúbia?
2: Que bom.
1: Sim,
2: que bom.
1: E nós temos o pessoal da agroindústria que eles dão cestas básicas para a cidade do... e eles trazem para o Reabilita também.
0: Eles trazem no Reabilita.
1: É do sindicato?
0: Do sindicato,
1: acho que é. É isso aí. Eles também nos, eles que trazem, ó, nós vamos levar salada. Então, assim, hoje o Reabilita em Marcelino está de portas abertas.
2: Uhum.
1: Sempre teve, sim, mas o público não sabia, o pessoal não sabia, a comunidade, que era assim. Uhum. Por quê? Porque a gente não vinha tanto na rádio comunicar, não tinha. Então, era, eles conheciam, mas não sabiam que é assim. Então, hoje, claro, vocês nos deram essa abertura na rádio e melhorou muitas coisas. Né?
0: Porque assim, Angia, você deu abertura, porque eu falei dessas pessoas, são. Que nem falei do seu Mário. O seu Mário é vizinho de porta, sim, ali, ele tá sempre conhece a Rúbia muito antes de conhecer eu, né? Mas tem muitas pessoas, como a gente, às vezes... Porque, assim, nem Deus agradou todo mundo,
2: exatamente,
0: né, Angia?
2: Exatamente.
0: Mas tem as pessoas que gostam do Reabilita na cidade, sim, também.
2: Muito, e são muitas, e são muitas.
1: Muitas,
2: né,
1: pessoas que gostam do Reabilita e trabalham com o Reabilita.
0: Exatamente.
2: Então, o pessoal que quiser ir lá tomar um chimarrão no fim de tarde, aquela comadre, porque a gente sabe, ah, era minha vizinha, foi lá no Reabilita.
1: Mas tem,
2: será
1: muito
2: que eu posso ir, não posso
0: pode,
2: ir? Vai
0: pode
2: lá, a porta está aberta.
1: Mas já tem muito
2: e
1: disso.
2: E se não conhece ninguém e quer ir lá também,
1: também
2: bater
1: pode
2: um papo...
1: Tanto Alto Bela Vista quanto Marcelino.
2: Exatamente. Que bom.
1: Alto Bela
2: que
1: Vista bom também é liberado. Quer ir lá conhecer o Reabilita 2? Uhum. É de Marcelino, quer ir fazer uma visita uhum lá?
2: Um familiar daqui a pouco que está enfrentando esse momento delicado.
1: Pode
2: fala
1: conhecer,
2: vocês,
1: né? Assim, ó, só ligar, pode ir lá conhecer, uhum, sem, só para conhecer.
2: Pode chegar de surpresa.
1: Pode
2: sem
1: chegar, não
2: nenhum
1: tem que me avisar. Rubio, eu vou lá conhecer, sim, Alto Bela Vista. Vai lá, toca lá, tem o Manuel que fica 24 horas, uhum, mora do lado. Né? O meu sogro, pai do Cristiano, toca as obras lá e mora do lado da clínica também. Uhum. Então tem toda a equipe ali.
2: Que bom.
1: Vai lá, vai poder entrar. Vai chegar aqui, vai poder entrar.
2: Que bom.
1: Então aqui
2: que
1: tem
2: bom
1: a equipe toda, lá também tem. Nós temos umas equipes que é multi, né? Multi Reabilita, uhum, né? A é. Marta e a filha dela estariam de folga hoje, mas vou levar para o Reabilita hoje.
0: Que bom. A Ingrid e o Matheus e a Noeli e o Roberto, a Ingrid e o Matheus, eles sabem que não tem. Ela diz que ela é herdeira, mas ela tem que...
2: Que bom.
0: Ela é muito funcional também.
2: E gente boa, gente boa. Gente me acompanhou num momento delicado, enfim.
1: Isso,
2: muito
1: ela
2: está
1: ali em casa. Então, assim, eles... Tem gente que a gente não pode abrir... Uhum. Não, é de Alto Bela Vista. O Roberto também é dos duas.
0: Sim. O Roberto, então, tipo, ele dá folga todo dia.
1: Não, eles vão... Por quê? Porque eles, a gente precisa ter pessoas, exatamente, que contam. Ah, Rúbia, mas eu vou... Nós saímos buscar o paciente ou resolver com a outra... A equipe continua. Legal. Mas vão me informando tudo que está havendo, né?
2: Novidade chegando então, né,
0: com
2: Cristiano?
0: Com certeza.
2: O pessoal
0: muita
2: pode se preparar.
0: Pode se
2: muita
0: preparar.
2: Novidade chegando.
0: Eu
2: né?
0: acredito já que... Nos próximos 30 dias eu posso vir aqui
2: então, tá bom,
0: e anunciar
2: tá
0: bem.
2: Também estou ansioso para saber dessa novidade. É, Cristiano, enfim, pessoal que tiver que bater um papo contigo na rua.
0: Sim,
2: na,
0: o, que eu quero dizer, o que eu quero dizer para o pessoal, assim, ó, que quem quiser conversar comigo ou com a Rúbia, se sinta então, à vontade, pode conversar. Né? Sem problema nenhum, quer ir na clínica, quer ir conhecer as obras, pode ir conhecer também, sim, não tem problema
2: legal,
0: nenhum.
2: Legal.
0: Se eu não tô, meu pai tá, o Lino, que é o outro que trabalha lá, né, o apelido dele é Lisno, tá lá também, tem o Manuel em Alto Bela Vista, pode ir lá conhecer, não tem problema nenhum.
2: Legal. Rúbia, para fechar, enfim, Reabilita de portas abertas sempre, né?
1: Sempre Reabilita de portas abertas, então eu agradeço a você, Jean, a Rádio Salete, por dar essa oportunidade,
2: sim,
1: a gente sempre vim expor, e depois que a gente começou a abrir para a comunidade o que, que é o Reabilita, uhum, mudou muita coisa.
2: Acaba quebrando aquele gelo.
1: O pessoal está indo muito mais no Reabilita, uhum, encontrando nossos residentes na rua, exato, e conversando.
0: Recebendo, né, muitas doações.
2: Que bom.
0: As famílias, ó, uma coisa assim que impressionou, que mudou bastante depois que a gente começou, que você deu a oportunidade de nós vir na rádio aqui. É, as famílias, perde um familiar, a família doa todas as roupas.
2: Exato.
0: Porque chega ali, já não adianta, chega vozinho ali que,
2: sim,
0: não,
2: que não, tem nada, né? não tem nada.
1: Então, assim, a gente está recebendo muita doação, tanto de roupas quanto o pessoal do interior, está trazendo mandioca, está trazendo bergamota. Tá... Assim, ó, a Reabilita está muito.
0: Semana passada, até caixas assim, deu uma. Tem um familiar ali, estava colhendo a banana, trouxe até caixas de banana.
2: Que bom, que bom,
1: então, ajuda, tá... né? E eu só tenho a agradecer a Rádio Salete, a vocês todos, o pessoal que está com nós, as famílias, sabem que a Rúbia está sempre para atender. Eu vou responder a mensagem de todo mundo. Então.
0: Talvez demore um pouquinho, porque esse telefone não para.
2: Eu ia dizer agora, Cristiana, ela vai tirar do Viva Voz aí, não é uma mensagem. A piazada vão estar a mil ligando atrás, né?
1: Então, é isso. A gente está aberto a qualquer horário para conversar, para esclarecer qualquer dúvida. E tanto Alto Bela Vista quanto Marcelino, a Rúbia sempre vai estar junto. E a equipe toda vai estar aí. E quem quiser ir visitar, pode. Quem quiser ir lá tomar um chimarrão com nós ou com quem tiver, com a equipe toda, pode. Tá,
2: só mandar um abraço, e para vocês ficarem sabendo, antes mandar um abraço para o Delfim, né? Está lá acompanhando o nosso bate-papo, então um abraço lá para o prefeito, claro. Delfim. Inclusive mandou a fotinho do rádio, né? Ele ouve. Né?
1: Muito
2: bom. Um abraço, prefeito. E mandar um abraço lá para o Nilo Han, né? O seu Nilo Han é um parceiro aqui da Rádio Salete, né? Mandou uma mensagem aqui, ó: parabéns, Rúbia, e parabéns, Cristiano, e vida longa a vocês. Ele diz aqui que é essencial clínicas, enfim, centros como esses que vocês têm aqui para atender os idosos, enfim, parabeniza aí pela transparência que vocês têm também com a comunidade. Então, um abraço lá para o meu amigo, seu Nilo Han, que está sempre acompanhando. Enfim.
1: E a hora que quiser fazer uma visita no Rabilito, seja bem-vindo, né?
2: Legal.
1: Tanto o seu Nilo, quanto o Delfim, quanto, né?
2: Estão lá de portas abertas.
1: Sempre de portas abertas.
2: Sucesso nessa nova empreitada de vocês, que o tempo colabore, que tudo transcorra dentro da expectativa, que vocês tenham, agora eu vou lá para o lado financeiro, que vocês tenham fluxo de caixa suficiente para colocar em o quarto mais rápido possível.
0: Esse eu te digo, nós estamos de barulho, mas nós vamos.
1: Jean, ainda que nós temos o Cláudio, que é o nosso contador de primeira. Eu digo, Cláudio, quanto que eu posso gastar? Ele fala nada, mas eu sempre dou um jeito de gastar.
2: Faz parte.
1: Mas assim, ó, Jean, hoje a Rúbia paga aluguel que não tem casa, sim, né?
2: Exatamente.
1: A Rúbia se vendeu tudo que tinha para botar o Rabilita.
2: Exatamente.
1: Então,
2: mas logo, logo vai ter uma super casa para atender.
1: Vai ter, porque a minha vida é o Rabilita, então.
2: Tá bom.
1: Beleza.
2: Gurizada, voltamos e fico na expectativa de vocês aí para as outras novidades, tá bom?
1: Assim que nós tiver tudo certo, a gente vem aqui para contar tudo.
2: Valeu.
0: Com certeza.
2: Um abraço.
0: Abraço.
2: 10h58, bloco comercial e a gente já volta.
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4: 10 horas e 57 minutos.
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10: 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Notícia na hora certa, no sinal 11 horas. Casal é encontrado morto em Salto do Jacuí e caso é investigado como feminicídio. Eleitores têm até a próxima quinta-feira para solicitar o voto em trânsito nas eleições deste ano. Montagem dos últimos piquetes do acampamento Farroupilha de Porto Alegre ocorre hoje. Céu nublado em Porto Alegre, agora faz 20 graus. O final de semana terá predomínio das nuvens no estado. Tem previsão de temporais, principalmente na metade norte do estado, com risco de granizo e rajadas de vento de até 80 km por hora. 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
12: Teve uma batida na freeway por volta de 9h30 envolvendo dois veículos no sentido litoral, mas sem feridos, próximo do acesso à RS-118 em Gravataí. Um dos carros saiu da pista e bateu no guard-rail. Em Porto Alegre, lentidão de novo na Mariante, agora nas proximidades da Casimiro, com bloqueio e para conversão à esquerda, para quem segue no sentido à Zona Norte. No sentido contrário, tem bloqueio também na esquina com a Liberdade. Com trânsito, Iantambará.
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10: Defesa Civil de Porto Alegre alerta para inundações pontuais na região das ilhas.
13: A Defesa Civil da capital emitiu um alerta para oscilações no nível do Guaíba que podem levar a inundações em áreas mais baixas das ilhas de Porto Alegre. O alerta é válido a partir da noite de hoje e vai até a tarde de amanhã. Um trecho da rua Nossa Senhora da Boa Viagem, na Ilha da Pintada, está com água há cerca de 3 dias. É uma área que costuma alagar rapidamente. A medição no local indica uma altura próxima dos 2 metros. Para atingir boa parte da rua da Ilha da Pintada, é necessário que o nível do Guaíba ultrapasse 2,5 metros, 2,20 metros. As projeções não indicam que o rio chegará nessa marca. No Rio Grande do Sul, apenas o rio Jacuí, na região central, está acima da cota de inundação. Em Dona Francisca, ele está estabilizado com 7,60 metros. Da redação, Guilherme Milman.
10: Um prédio residencial desabou na manhã de hoje em São Bernardo do Campo, na Grande São Paulo. O acidente aconteceu por volta das 6 da manhã, durante chuva forte na região. 3 pessoas, sendo um homem de 37 anos, uma menina de 11 e uma mulher não identificada, foram retirados dos escombros e encaminhados a hospitais. Uma 4ª vítima foi localizada sob a estrutura e retirada com vida e consciente pelos bombeiros. 13 viaturas participaram do atendimento com apoio do SAMU. A causa do desabamento ainda é desconhecida. 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De Porto Alegre, Pedro Quintana.

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1: 11 horas e 3 minutos.
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11 horas agora com 14 minutos, programa Espaço Aberto, Hotéis Vila das Termas, Regalinha Odontologia, Companhia Águas Termais, parceiros da gente aí todas as manhãs de sábado, né? Estamos aí chegando ao final do programa, né? É, mandar um abraço aí pra Rúbia, pro Cristiano, né? Pessoal aí do Reabilita, hoje a gente trouxe várias informações, né? Olha, logo logo novidades também aí pra Marcelino Ramos e região. Desejamos a todos um excelente final de semana, você que vai aproveitar aí as festas nas comunidades do interior hoje e amanhã, né? É, um bom final de semana, é, o nosso recado, cuide-se, torcer aí para que o tempo continue firme, né? Que não venha chuva de novo, mas enfim, o que a gente deseja é paz, saúde e felicidade para todos vocês, um abraço, meu nome, nome aí do Luiz Otávio, cuidem-se. E fiquem com a última de hoje, ou as últimas de hoje. Sábado que vem a gente volta. Até mais. Tchau, tchau.

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1: 11 horas e 19 minutos.
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6: Bom dia aos rádios ouvintes. Nós estamos no ar com mais um programa da Paróquia Evangélica de Confissão Luterana de Marcelino Ramos. E trago a vocês que me ouvem uma palavra bíblica de saudação da carta de Paulo aos Filipenses, o capítulo 4, o versículo 6, onde ele expressa: não se anseiem por causa alguma, mas em tudo pela oração e pela súplica, com ação de graças, façam os seus pedidos a Deus. Pois bem, queridos ouvintes, hoje quero refletir com vocês sobre algo que todos nós podemos fazer em qualquer lugar e a qualquer hora, ou seja, orar. Mas não vamos falar de uma oração complicada, cheia de palavras difíceis. Vamos falar de uma oração simples e humilde diante de Deus. A Bíblia nos ensina no Evangelho de Mateus, capítulo 6, versículos 7 e 8, que não precisamos usar muitas palavras para sermos ouvidos por Deus. O nosso Pai conhece aquilo do que necessitamos antes mesmo de pedirmos. Às vezes pensamos que precisamos saber falar bonito com Deus. Talvez imaginemos que uma oração precisa ser longa, perfeita e cheia de palavras religiosas. Mas Deus, caros ouvintes, não olha para a quantidade de palavras. Deus olha para o nosso coração. Uma criança pequena, quando precisa de alguma coisa, simplesmente chama pelo pai ou pela mãe. Não prepara um discurso, A criança simplesmente diz: pai, me ajuda. Mãe, fica comigo. E isso basta. Também podemos chegar diante de Deus assim. Podemos dizer: Senhor, eu estou cansado, preciso de força. Senhor, eu não sei o que fazer, dá-me sabedoria. Senhor, estou preocupado e coloco esta preocupação em tuas mãos. Senhor, obrigado por mais um dia. São orações muito simples, mas quando são sinceras, chegam diante de Deus. Orar com humildade significa reconhecer: eu não consigo resolver tudo sozinho.

tudo sozinho. Ele diz: entregue a mim. E sim, caro ouvinte, se você está carregando alguma preocupação, quem sabe alguma enfermidade na família, algum problema no seu relacionamento, uma decisão difícil ou simplesmente um coração cansado, você não precisa encontrar palavras perfeitas. Apenas converse com Deus. E lembre-se, caro ouvinte, Deus também ouve o nosso silêncio. E existe algo ainda mais bonito. Às vezes nem conseguimos orar. Há momentos em que a tristeza é tão grande que faltam palavras. Nessas horas nós podemos dizer simplesmente: Senhor, tu sabes. E isso já é uma oração. Deus conhece nossas lágrimas, nossos medos, nossos pensamentos e até aquilo que nós não conseguimos expressar. A oração não é informar. Deus sabe aquilo que até mesmo a gente desconhece. A oração é abrir o coração diante daquele que já nos conhece completamente. Imagine uma pessoa que recebeu uma notícia difícil. Passa a noite preocupada, pensando em todas as possibilidades. No dia seguinte, antes de começar suas atividades, ela para por alguns instantes e diz: Senhor, eu não sei como será o dia de hoje, não sei como resolver tudo, mas sei que tu estás comigo. Dá-me força para enfrentar aquilo que vier. Guia meus passos e cuida de mim e daqueles que estão ao meu redor. O problema certamente não vai desaparecer imediatamente. Mas alguma coisa muda. A pessoa já não está enfrentando aquele problema sozinha e desesperada. Porque a oração coloca nossas preocupações, a nossa ansiedade, nas mãos de Deus e nos ajuda a caminhar com a cabeça erguida. Ore com simplicidade, caro ouvinte. Você não precisa estar numa igreja para orar. Ore em casa, no seu trabalho, antes de tomar uma decisão. Ore quando estiver feliz ou quando estiver triste. Ore quando tiver respostas, mas principalmente quando não souber o que fazer. E não tenha medo de falar com Deus de maneira simples. Você pode conversar com Ele como quem conversa com um pai ou uma mãe amorosa. Diga aquilo que está dentro do seu coração. Agradeça, peça perdão, peça ajuda, ore por alguém. E depois de falar, também aprenda a ficar em silêncio para ouvir. E que assim Deus nos ajude a sempre de novo nos colocarmos diante dele com humildade e com simplicidade. Que assim possamos pensar e refletir e que a bênção de Deus também esteja com cada um e cada uma de vocês. Amém. Avisos e programações para a semana. Hoje, logo mais, vamos ter culto às 14 horas e 30 minutos em linha 12. Amanhã, domingo, dia 16, vamos ter culto às 8h30 no gramado e, logo após, às 10 horas, culto em Max.

Maximiliano de Almeida. Ambos os cultos alusivos à festa da colheita. Também no próximo final de semana, dia 22 de agosto, no sábado, vamos ter culto às 19h30 aqui em Marcelino. No domingo, dia 23 de agosto, às 9h30, culto em Água Verde, culto alusivo à festa da colheita. E então, com este culto em Água Verde, encerramos as celebrações de Ação de Graças do ano de 2026. Assim nós chegamos ao final de mais um programa. Que a bênção de Deus acompanhe, oriente cada um, cada uma de vocês. Um abençoado final de semana e um bom dia a todos e todas.

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5: 11 horas e 35 minutos.
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11: Bom dia! E que a paz de Cristo esteja com todos vocês! O tema da mensagem de hoje é Pela Fé, fundamentado na Epístola aos Hebreus, capítulo 12, versículo 2, que nos diz: conservemos os nossos olhos fixos em Jesus, pois é por meio dele que a nossa fé começa, e é ele quem a aperfeiçoa. Querido ouvinte e irmão na fé, as palavras pela fé dão o tom da vida do povo de Deus. Fé, na verdade, é uma palavra usada em diversas situações. É comum ouvirmos: tenha fé que tudo vai dar certo. Ou vou fazer uma fezinha. No entanto, as formas como utilizamos a palavra fé no cotidiano nem sempre expressam a fé bíblica. Os heróis da fé descritos na carta aos Hebreus viveram e agiram apoiados em sua fé. Mas, afinal, o que essa fé verdadeira representa? O que a diferencia das noções comuns de fé? Essa é a fé que crê na promessa de Deus. No Antigo Testamento, o povo de Deus aguardava a vinda do Messias, Jesus. Para nós, essa fé repousa na certeza de que a promessa se cumpriu em Cristo e na expectativa de sua segunda vinda. É pela fé que esperamos ardentemente o retorno do Senhor em glória para conceder uma nova e eterna vida. Viver pela fé é descansar na promessa do Senhor, saber que Ele cuida de nós e confiar que, por meio de Jesus, já somos contemplados com essa promessa. No último dia, não precisaremos mais da fé, porque veremos a Cristo com nossos próprios olhos. Hoje, a fé em Cristo nos faz viver como testemunhas, servindo em amor ao próximo. Fazemos isso considerando que aquilo que temos não é eterno, mas é algo que nos abençoa e que pode ser instrumento de bênçãos às pessoas à nossa volta. Dessa forma, conservemos os nossos olhos fixos em Jesus, pois é por meio dele que a nossa fé começa e é ele quem a aperfeiçoa. Apenas a fé em Jesus transforma o nosso ser em uma nova e confiante criatura. Amém. Oremos. Senhor, fortalece minha fé em Ti e faze com que, por meio dela, os meus atos e palavras abençoem a vida de muitas pessoas. Em Teu nome. Amém. Querido ouvinte, irmão na fé, para a programação da semana, no sábado, dia 15, temos culto na Congregação Cristo na Linha Suzana, às 14 horas. E também, no sábado, temos o nosso culto em Linha 2, às 16 horas. Desejo a você um abençoado dia e uma ótima semana, e que a graça do Senhor Jesus e o amor de Deus e a comunhão com o Espírito Santo estejam sempre com todos vocês. Amém.
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5: 11 horas e 41 minutos.
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20: A paz de Jesus e o amor de Maria a todos. Hoje é dia 15 de agosto, mês das vocações. Neste final de semana, celebramos as vocações dos religiosos e religiosas. Também neste final de semana, a Assunção da Bem-Aventurada Virgem Maria. Alô Maratá, arredores, daqui a pouco tem missa no Maratá às 14h30, daqui a pouco missa de Primeira Eucaristia no Maratá. Vamos lá, gente, na missa do Maratá, daqui a pouco às 14h30. Amanhã, grande festa do padroeiro São Roque em Zona Alta, a missa às 10h30 e depois todos os festejos normais. 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Informativo da Paróquia Santa Catarina de Alexandria traz agora os santos de ontem, de hoje e de amanhã. Ontem, grande santo, São Maximiliano Maria Kolbe, mensageiro da paz no Holocausto. Era polonês, foi ordenado sacerdote em 1918. Seu lema era renovar tudo em Cristo pela Imaculada Conceição. Por causa disso, fundou a Milícia da Imaculada, que, entre outras, tinha jornal, muitas e muitas rádios pertencem à Milícia da Imaculada. Acolheu refugiados de guerra, fracos, famintos, desumanizados, cristãos e judeus. Os nazistas levaram ele, junto com outros padres, para o campo de concentração nazista. Se ofereceu para morrer em lugar de outros, por amor. São Maximiliano Maria Kolbe, rogai por nós neste momento. E hoje, dia da celebração da Assunção de Nossa Senhora ao Céu, dogma de fé da Igreja, nascimento para o céu, a dormição de Nossa Senhora, a Assunção de Nossa Senhora Virgem Maria em corpo, alma e divindade, Nossa Senhora assunta ao céu, rogai por nós. E amanhã, dia de Santo Estevão da Hungria, rei diplomado e grande cidadão. Santo Estevão da Hungria, rogai por nós. Daqui a pouco, então, como falamos, tem missa em Maratá de Primeira Eucaristia. Amanhã, às 10h30, tem festa em honra São Roque, em Zona Alta. Terça-feira, dia 18, missa em Florestal, às 14h30. Quarta-feira, dia 19, missa em Gramado, às 14 horas, alô Gramado. Na quarta-feira tem missa. Quarta-feira ainda, dia 19, missa em Linha dos Pintos, às 16 horas. Na quarta-feira ainda, missa em Capelinha, às 19h30. Quinta-feira, missa em Mambuca, às 20. Quinta-feira, Mambuca, dia 20, às 14 horas. Então, quinta-feira, Mambuca, dia 20, às 14 horas. Sexta-feira, no Uruguai, dia 21, às 19 horas. Alô, Uruguai, arredores, a missa de vocês, dia 21, às 19 horas. E no próximo sábado, dia 22, às 14h30, tem missa em Santana. E no próximo domingo, no outro, dia 23, tem grande festa em Alto São Pedro, com missa às 10h30 horas. Mas amanhã, todos os lugares levam para a Zona Alta, a festa do Padroeiro São Roque. Hoje à noite, missa na Matriz, às 19 horas. Amanhã, missa na Capela Aparecida, às 8h30. Amanhã, missa na Matriz, às 19 horas. Toda terça-feira tem o grupo de oração da Renovação Carismática Católica. Na quinta-feira tem o Terço dos Homens, às 19 horas. E toda sexta-feira tem missa da Saúde, às 14h30. O telefone da paróquia para contatos e recados é o 3553-0281. E lembre-se, na Secretaria Paroquial, nós temos terços, agendas, escapulários, bíblias, tudo aquilo que você precisa para a sua devoção. Agora chegando o nosso pároco, Padre Valmor, com o evangelho deste final de semana. Nossa Senhora Assunta aos Céus, rogai por nós.
1: Louvado seja nosso Senhor Jesus Cristo, para sempre seja louvado. Dentro do mês vocacional, neste terceiro final de semana, nós lembramos a vocação religiosa, em que nós celebramos a Assunção da Bem-Aventurada Virgem Maria. E para nossa reflexão, meditarmos neste final de semana, nós temos a passagem do Evangelho de São Lucas, capítulo 1, versículos 39 e seguintes. Esse texto é muito bonito, muito importante para a gente perceber como tanto Maria quanto a Isabel, elas estão sempre a serviço de Deus. O texto nos diz: naqueles dias, Maria partiu para a região montanhosa, dirigindo-se apressadamente a uma cidade da Judéia. Ela entrou na casa de Zacarias e cumprimentou Isabel. Isabel, quando ouviu a saudação de Maria, a criança pulou no seu ventre e ela ficou cheia do Espírito Santo. Com um grande grito, exclamou: bendita és tu entre as mulheres e bendito é o fruto do teu ventre. Como posso merecer que a mãe do meu Senhor me venha visitar? Logo que a tua saudação chegou aos meus ouvidos, a criança pulou de alegria no meu ventre. Bem-aventurada aquela que acreditou, porque será cumprido o que o Senhor lhe prometeu. Então Maria disse: a minha alma engrandece o Senhor e o meu espírito se alegra em Deus, meu Salvador, porque olhou para a humildade da sua serva. Doravante todas as gerações me chamarão de bem-aventurada, porque o Todo-Poderoso fez grandes coisas em meu favor. O seu nome é santo, e a sua misericórdia se estende de geração em geração a todos os que o respeitam. Ele mostrou a força do seu braço, dispersou soberbos de coração, derrubou os tronos, dos tronos poderosos, e elevou os humildes. Encheu de bens os famintos e despediu os ricos de mãos vazias. Socorreu Israel, seu servo, lembrando-se da sua misericórdia, conforme prometera aos nossos pais, em favor de Abraão e de sua descendência para sempre. Maria ficou 3 meses com Isabel e depois voltou para casa. Nós vemos neste trecho do Evangelho a vida religiosa, estar a serviço de Jesus Cristo nas pessoas. E as ordens e congregações de religiosos e de religiosas têm essa missão. E o Magnificat mostra assim um coração aberto à graça que se alegra na fidelidade divina e se torna a voz profética em um mundo hoje tão sedento de sentido. Então, celebrar o Dia das Vocações Religiosas e Consagradas, nós percebemos que a vida religiosa é um caminho de entrega total e de perseverança. Então, convidamos os jovens, adolescentes, que se sentem chamados a um serviço na igreja, também na comunidade, a não desviarem o rosto, mas procurarem orientação, buscar informação para que, sendo religioso ou sendo religiosa, possa servir a Jesus Cristo nas pessoas que hoje, nos dias de hoje, está tão necessitado do amor de Deus.
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5: 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Defesa Civil de Porto Alegre alerta para inundações pontuais na região das ilhas. Quatro pessoas ficam feridas em desabamento de prédio residencial em São Bernardo do Campo, na Grande São Paulo. Aumenta para 47 o número de mortos após terremoto de 7,7 graus na costa da Indonésia. Céu parcialmente nublado em Porto Alegre agora faz 21 graus. O final de semana terá predomínio das nuvens no estado. Tem previsão de temporais, principalmente na metade norte, com risco de granizo e rajadas de vento de até 80 km por hora. 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
7: Permanece com dois pontos de lentidão na BR-116 em Canoas, no viaduto da Metrovel e no da Boqueirão, no sentido ao interior. Em Porto Alegre, foi finalizada a troca do asfalto na Mariante, no sentido Zona Norte, mas ainda tem bloqueio na conversão à esquerda, na Casemiro. E tem uma tranqueira agora no outro lado, para quem segue em direção a Protásio, porque começaram novos trabalhos em pontos da Vasco e da Liberdade, e tem também um serviço do DEMAI no mesmo trecho, bloqueando a faixa da direita. Com trânsito, Ian Tambará.
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5: O último lote do abono salarial PIS/PASEP de 2026 é pago hoje. Nesta etapa, recebem os trabalhadores da iniciativa privada e servidores públicos nascidos entre novembro e dezembro. O benefício de até um salário mínimo é destinado a quem recebeu remuneração média de até R$ 2.765,00 em 2024 e cumpre os demais requisitos do programa. Os valores podem ser consultados no aplicativo Carteira de Trabalho Digital e no portal gov.br. O dinheiro ficará disponível para saque até 30 de dezembro. A mulher de 38 anos, que fingiu ter 12 anos e viveu por 14 meses com uma família que a acolheu em Joinville, Santa Catarina, será ouvida em audiência de instrução na próxima quarta-feira. Na sequência, ocorre o julgamento do processo criminal. Amanda Maria Souza de Oliveira responde por estelionato e falsa identidade e está presa desde junho. Na audiência serão ouvidas a acusação, a defesa e a ré. E depois serão apresentadas as alegações finais e o processo ficará pronto para a sentença. 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De Porto Alegre, Pedro Quintana.
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10: 12 horas e 4 minutos.
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0: Edição deste sábado, dia 15 de agosto de 2026. 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Produção do Departamento de Jornalismo da Rádio Salete. Redação e reportagens de Jean Schelle e Luiz Otávio Schill. Mesa de áudio e apresentação, Sandro Schill. Estes são os destaques para o Jornal do Meio-Dia de hoje. Parque Termal de Marcelino Ramos passa por processo de melhorias e implantação de novidades. Diretor Rodrigo Vecchi avalia a construção do elevador panorâmico e destaca melhorias internas em preparação à temporada de verão. Rodrigo Vecchi renovadas as carteirinhas que concedem desconto no Parque Termal. Secretaria de Saúde realiza no dia 22 o dia D de vacinação. Secretária Rosane de Toffol orienta sobre os atendimentos e informa os novos telefones de contato da Secretaria da Saúde. Estas e outras notícias você vai ficar sabendo dentro da edição do Jornal do Meio-Dia, que está começando agora. Meio-dia, 7 minutos.
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0: Meio-dia, 7 minutos e meio, as notícias. As termas de Marcelino Ramos está passando por um processo de revitalização em preparativo para a temporada de verão que está chegando em breve. Nos últimos meses, um importante investimento está sendo feito com o objetivo de proporcionar mais mobilidade e segurança para os turistas, que é a construção de um elevador panorâmico. O projeto também contempla um local para visitação. O presidente das termas, Rodrigo Vecchi, nesta semana, fez uma breve avaliação das melhorias que estão acontecendo, dando ênfase às obras de construção do elevador, mas ressaltou outras melhorias que o Parque Termal também está recebendo. Rodrigo aproveita também para convidar os marcelinenses para que, na medida do possível, façam a renovação das carteirinhas que oferece desconto no Parque Termal. O prazo para a renovação vai até outubro.
14: Sobre a questão do elevador, nós estamos aqui agora nesta fase finalizando a parte do túnel, a parte da alvenaria, aqui no hall de entrada das termas, né? Essa parte da alvenaria está sendo concluída esta semana. Já na próxima semana, nós estaremos entrando com a parte da tematização, que é o embelezamento desse hall de entrada aqui na portaria das termas. O elevador, as máquinas, que são duas máquinas, essas máquinas já estão sendo produzidas, elas foram adquiridas na licitação já em janeiro deste ano, elas estão no processo de fabricação dessas máquinas, né? Já vieram equipe aqui para fazer alguns ajustes em relação à metragem, e essa parte das máquinas também já está sendo construída pela empresa Atolos. A parte da estrutura metálica também está sendo produzida, já estão sendo fabricadas a estrutura metálica, as passarelas, né? A empresa vencedora do certame também já está providenciando já a fabricação dessa estrutura metálica. Essa estrutura metálica ela vai vir pré-montada para cá, e aí aqui de forma de guindastes ela é montada no local. Então a montagem dela é uma forma muito rápida de fazer. O que demora mais é a fabricação nela, que está sendo feita lá em São Carlos, a empresa vencedora do certame. A parte da questão dos telhados também, as telhas já estão por aí, estão chegando, né? Estamos aguardando aí o tempo firmar para a gente começar a trocar os telhados aqui do centro administrativo, a parte da estrutura de alguns banheiros e também ali da parte de cima da estrutura daquele prédio de cima também. Então a parte também dessa questão dos telhados também estão sendo programados para iniciar nos próximos dias. Nesse meio tempo, até que são várias frentes de trabalho, né? A equipe da tematização, que também ganhou o certame, que já está por aqui, estão tematizando algumas pontos da piscina do sol, que a gente queria fazer um trabalho lá. Estamos dando uma revitalizada aqui no

0: Chuveirinho também. É um projeto de revitalização da tematização do play. Então, algumas melhorias para quando chegar o verão. É uma cara nova aqui dentro das termas, com algumas melhorias com essa tematização, que esse embelezamento desses equipamentos, desses produtos aqui que nós temos aqui dentro. O que é importante dizer a todos os ouvintes, né, que as termas têm essa manutenção permanente durante o ano todo, né? Nós temos sempre manutenções com as nossas equipes, ou seja, com terceirizados. A gente está sempre trabalhando para melhorar aqui dentro. Tem sempre bastante coisa para fazer. Ou é pintura de piscina, reforma de algum banheiro, alguma coisa nesse sentido. Então nós estamos sempre em obras, né? Mas o balneário nunca fecha. A gente está sempre em atividade, a gente trabalha os 365 dias por ano. Nós temos aí o privilégio de termos um poço jorrante que é diário, né? Que não tem problema, não precisamos usar bomba para abastecer o balneário. Então, nós temos esse privilégio que Deus nos deu. Então, nosso balneário trabalha 365 dias por ano e a gente está recebendo normalmente os nossos visitantes de segunda a segunda, todos os dias aqui nas termas de Marcelino Ramos. E aproveitando para fechar esse relato para vocês, lembrar aos marcelinenses, né, que nós estamos aí recebendo vocês. Com aquele programa dos marcelinenses, que a gente continua, que o recadastramento, para quem ainda não fez, é até outubro, né? O recadastramento, novas carteirinhas até outubro, né? Tragam os seus documentos e utilizem do balneário, porque esse balneário é um privilégio nós termos uma qualidade de água e saúde para atender também a nossa população. Então, participe conosco, venham para as termas de Marcelino Ramos.
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2: Meio-dia, 13 minutos, o Dia Nacional da Campanha de Multivacinação está marcado para o dia 22 de agosto, sábado. A mobilização faz parte da campanha do Ministério da Saúde, que segue até o dia 1º de setembro de 2026, para atualizar a caderneta de crianças e adolescentes menores de 15 anos. Aqui em Marcelino Ramos, as unidades básicas de saúde da cidade e de Coronel Teixeira estarão com atendimento especial neste dia. A secretária municipal da saúde, Rosane de Toffol, destaca que é muito importante que as crianças e adolescentes participem desta campanha e aproveitem para colocar as vacinas em dia.
3: No dia 22 de agosto, teremos a campanha de multivacinação. A Secretaria Municipal de Saúde convida as crianças e adolescentes de 0 a 15 anos, como também os adultos e os idosos, para participarem da campanha da multivacinação, que será realizada dia 22 de agosto, sábado, das 8 horas ao meio-dia, na Unidade Básica de Saúde da cidade e de Coronel Teixeira. A vacinação é uma das formas mais importantes de prevenção de doenças. As vacinas protegem crianças, adolescentes, adultos e idosos contra diversas doenças que podem causar complicações graves e até mesmo levar à morte. Além de proteger quem recebe a vacina, manter a vacinação em dia também ajuda a proteger toda a comunidade, especialmente as pessoas mais vulneráveis. Nesse dia D, será realizada a conferência da situação vacinal de todos, verificando se existem doses em atraso ou vacinas que precisam ser atualizadas conforme o calendário nacional de vacinação. 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Atenção especial para os pais e responsáveis. Confiram a caderneta de vacinação das crianças e dos adolescentes e aproveitem a campanha para colocar tudo em dia. Também salientamos que as crianças e adolescentes que não realizaram a vacina do HPV ainda está com idade estendida até os 19 anos esta vacina. Não deixe a proteção para depois. Vacina em dia é cuidado, é prevenção e proteção para toda a vida. Anote na sua agenda, dia 22 de agosto, das 8 às 12 horas, na Unidade Básica de Saúde da cidade e na Unidade Básica de Coronel Teixeira. 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
2: Boletim com a previsão do tempo e da temperatura, vamos às informações com a Clima Tempo.
6: Neste sábado, a chuva continua no sul do país, principalmente Santa Catarina. No leste catarinense, a chuva continua persistente. Litoral, Grande Florianópolis, Vale do Itajaí e áreas próximas à serra permanecem em atenção para novos volumes e risco de alagamentos. Também alerta para temporais entre o Paraná, Santa Catarina e a metade norte gaúcha, com previsão de chuva forte, raios, granizo e rajadas de vento. Enquanto isso, o interior do país enfrenta um cenário completamente diferente. O calor ganha força e a umidade do ar cai bastante, aumentando o risco de queimadas. E atenção também para o litoral. O mar segue bastante agitado na região sul e também no sudeste. Neste sábado, a chuva continua sendo o principal destaque da região sul. Desde cedo, chove em grande parte do centro-sul do Paraná. Além do norte, leste e litoral catarinense. Ao longo do dia, as instabilidades permanecem espalhadas por Santa Catarina e atingem também o sul, leste e litoral do Paraná, onde há previsão de chuva moderada forte e alerta para temporais. A atenção maior fica para o leste catarinense, principalmente o litoral norte, Grande Florianópolis, Vale do Itajaí e áreas próximas à serra, onde a persistência da chuva pode provocar novos acumulados elevados. No estado gaúcho, a chuva diminui em comparação aos últimos dias, mas ainda ocorrem pancadas na metade norte, serra, vales, Costa Doce, litoral e região de Porto Alegre, com alerta para temporais em alguns pontos, com possibilidade de granizo e rajadas de vento mais fortes em algumas áreas. Em Curitiba e em Porto Alegre, as máximas não passam dos 21 e 23 graus neste sábado.
2: Nesse momento, em Marcelino Ramos, o céu parcialmente encoberto, com nebulosidade, algumas aberturas momentâneas de sol. A temperatura agora na Praça Padre Basso atinge 23 graus Celsius.
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2: Meio-dia, 19 minutos, com investimento publicitário de Sicredi. 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A Rádio Salete apresentou a edição de hoje do Jornal do Meio-Dia, que voltará ao ar segunda-feira, neste mesmo horário. Em nome do Departamento de Jornalismo da Rádio Salete, a todos um bom final e começo de semana. Boa tarde.
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10: 12 horas e 20 minutos.
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0: Meio-dia, 21 minutos. Boa tarde, ouvintes. Estamos abrindo nesse momento aqui pela Salete FM a hora dos avisos neste sábado. 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Nota de agradecimento. Esposo Zelfim Maletsky, filhas Ana Marina e Juliana, genros Lucas e Giovanni, netos Heitor, Henrique e demais familiares, ainda entristecidos com a passagem da querida esposa, mãe, sogra e avó, Ivani de Toni Maletsky, carinhosamente conhecida como Nica, vem através dessa nota agradecer a todos que, de uma forma ou outra, ajudaram e confortaram a família neste momento difícil. Agradecem os profissionais da saúde da UBS de Coronel Teixeira, bem como os motoristas da saúde do município de Marcelino Ramos. Direção, médicos, equipe de enfermagem e demais funcionários do Hospital São Roque de Severiano de Almeida e Santa Terezinha de Erechim. Aos familiares, parentes, amigos e bons vizinhos que foram solidários, auxiliaram e acompanharam a família e a Nica na incansável luta contra o câncer. A comunidade evangélica luterana Concórdia pela acolhida, carinho e prontidão em ajudar. As pessoas que prepararam o almoço, o pastor Tiago e o pastor Hildo, pelas palavras de fé e pelo culto de corpo presente. As inúmeras pessoas que se fizeram presentes no velório, enviaram mensagens de conforto ou que estiveram em orações, aos que enviaram flores, arranjos e coroas, à funerária Santa Lúcia pelo ótimo serviço prestado e ao pedreiro Osmar Cassol pelos trabalhos no cemitério. Por fim, agradecem a todos que de uma forma ou outra ajudaram e confortaram a família antes, durante e após a passagem da sempre lembrada Ivani de Toni Maletsky, Anica. Por mais este ato de fé cristã, os sinceros agradecimentos da família enlutada. E que Deus a recompense a todos.
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7: Meio-dia, 29 minutos. 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

0: 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Apresentamos pela Salete FM a Hora dos Avisos, que voltará ao ar segunda-feira neste mesmo horário. A todos, bom final e começo de semana. Boa tarde.
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2: 12 horas e 32 minutos.
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2: Olá, tudo bem com vocês? Está começando mais uma edição do programa Piratuba em Ação, o informativo que leva até você as principais notícias, eventos e as ações que movimentam o município de Piratuba, a capital turística do Alto Uruguai catarinense. Confira agora os destaques desta edição. 18º Canta Piratuba reúne grande público e emociona com apresentações de alto nível. Nova Beleza conquista o título do Campeonato Municipal de Bocha 2026. Conselho Municipal de Saúde debate investimentos, planejamento e ações para os próximos anos. A administração municipal intensifica a preparação para possíveis impactos do fenômeno El Niño. Projeto Entre Linhas e Nós promove integração, criatividade e fortalecimento dos laços comunitários. Vila Dali conquista o título do Campeonato Municipal de Suíço. Estas, entre outras informações, você ouve a partir de agora, porque está começando o nosso Piratuba em Ação.
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2: Abrimos o programa de hoje falando de cultura. O Centro de Eventos de Piratuba recebeu um grande público na realização do 18º Canta Piratuba, um dos eventos mais tradicionais do município. Foram 10 apresentações que encantaram jurados e plateia, demonstrando o talento e a dedicação dos participantes. Moradores, turistas e autoridades prestigiaram o festival, contribuindo para uma noite marcada pela emoção e pelo incentivo à cultura local. Encerrando a programação, o público acompanhou o show com Rogério Magrão e banda, que garantiu a animação e muita música. O evento foi promovido pela Prefeitura Municipal de Piratuba por meio da Fundação de Cultura e Eventos do município. Esporte. O esporte também foi destaque nos últimos dias. Na comunidade de Nova Beleza, aconteceu a grande final do Campeonato Municipal de Bocha 2026. Em uma partida equilibrada, a equipe de Nova Beleza A venceu os 7 amigos pelo placar de 12-9 e conquistou o título da competição. A classificação final ficou assim: primeiro lugar, Nova Beleza A; segundo lugar, 7 amigos; terceiro lugar, Linha Divisa B; e quarto lugar, 4S de Linha Ackman C. O campeonato contou com a participação de 12 equipes e fortaleceu ainda mais a tradição da bocha em nosso município. Saúde. O Conselho Municipal de Saúde realizou reunião ordinária para discutir importantes pautas relacionadas ao fortalecimento da saúde pública em Piratuba. Entre os assuntos debatidos esteve a inclusão da aquisição de uma nova autoclave hospitalar nos instrumentos de planejamento da saúde municipal, equipamento fundamental para garantir a esterilização adequada dos materiais utilizados nos atendimentos. Também foram apresentados a programação anual para 2027 e o relatório quadrimestral do primeiro quadrimestre de 2026 e o plano de ações da vigilância sanitária para o período de 2026 a 2029. Outro destaque foi a organização da Conferência Municipal de Saúde, marcada para o dia 19 de junho, na próxima sexta-feira, às 13 horas, no Centro de Convivência dos Idosos. A participação da comunidade é fundamental para a construção e propostas que fortaleçam ainda mais o Sistema Único de Saúde do nosso município. Defesa Civil e Prevenção. A administração municipal também realizou uma importante reunião estratégica para discutir ações preventivas diante da possibilidade de ocorrência do fenômeno climático El Niño. O município já possui o plano de contingência elaborado, equipes treinadas e diversas medidas preventivas em andamento, Entre as ações já executadas estão trabalhos de desassoreamento em pontos considerados críticos nas localidades de Lajeado Mariano, Linha Serraria, Alto Gramado e Avenida 18 de Fevereiro. Além disso, simulados de evacuação e treinamentos vêm sendo realizados em parceria com a Defesa Civil, reforçando a preparação do município para possíveis situações de emergência. Ação Social e Cultura. O projeto Entre Linhas e Nós realizou mais um encontro de integração e planejamento em Piratuba. O grupo reúne participantes que compartilham experiências, desenvolvem atividades artesanais e fortalecem os vínculos comunitários através da convivência e da criatividade. Quem deseja participar do projeto pode obter mais informações junto à Casa da Cidadania ou na Fundação de Cultura e Eventos do município de Piratuba.
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2: Futebol Suíço. O bloco esportivo destaque dessa semana é a grande decisão do Campeonato Municipal de Futebol Suíço. Na final, a equipe Vila Dali venceu o Mariano pelo placar de 2-1 e conquistou o título da edição 2026. O artilheiro da competição foi Vinícius Pilati, da equipe do Mariano, com 11 gols marcados. Já o goleiro menos vazado foi Daniel Barbosa, do Vila Dali. A classificação final teve Vila Dali como campeã, seguido por Mariano, Cartola FC, Esporte Clube Morro e Alfas FC. Mais uma edição marcada pela integração, competitividade saudável e a participação da comunidade. E essas foram as principais notícias desta edição do Piratuba em Ação. Acompanhe os canais oficiais da Prefeitura de Piratuba e fique sempre bem informado sobre as ações, obras, programas e eventos do nosso município. Obrigado pela audiência, um grande abraço e até o próximo sábado. Até lá.
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1: 12 horas e 50 minutos.
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0: Rio Grande do Sul tem avisos para ventos fortes e chuva até o final do dia e Defesa Civil de Porto Alegre alerta para inundações pontuais na região das ilhas.
1: Obras que afetam o trânsito na Rua Mariante são concluídas na capital e novas vias serão bloqueadas nos próximos dias.
0: Terremoto de magnitude 7.7 deixa 47 mortos na Indonésia.
2: Correspondente Gaúcha Posto Sim. Kathleen Moreira e Ian Tambara.
0: Muito boa tarde, agora é 12:51.
1: A temperatura é de 23 graus na capital.
0: O Instituto Nacional de Meteorologia emitiu 4 alertas para o Rio Grande do Sul válidos para este sábado. Além do alerta amarelo para tempestade vigente em todo o Rio Grande do Sul, algumas regiões apresentam maior risco. Na metade norte do estado, incluindo Porto Alegre e região metropolitana, vigora um alerta laranja de perigo para chuvas intensas e rajadas de vento mais severas. O outro alerta laranja também é de perigo, desta vez para fortes ventos em toda a faixa litorânea do estado, de Rio Grande a Torres.
1: O rio Jacuí permanece acima da cota de inundação em Dona Francisca, no centro do estado. A água parou de subir na madrugada e se encontra estável, com tendência de queda, com uma altura de 6 metros e 70 centímetros. Não há outros rios com riscos de inundação nesse momento.
0: Em Porto Alegre, um alerta foi emitido pela Defesa Civil Municipal para partes com chances de inundações pontuais em áreas mais baixas das regiões das ilhas devido a oscilações do Guaíba e do rio Jacuí. O alerta é válido a partir de hoje até a tarde de amanhã. Um trecho da rua Nossa Senhora da Boa Viagem, na Ilha da Pintada, está com água há cerca de 3 dias. A medição no local indica a altura próxima dos 2 metros. Para atingir boa parte da ilha, é necessário que atinja 2 metros e 20 centímetros. As projeções não indicam que o rio chegará nesta marca.
1: Cerca de 20 mil pontos seguem sem luz no Rio Grande do Sul neste sábado. Na área da CE Equatorial, são cerca de 16 mil clientes. Parte dos consumidores é atingida por interrupções em decorrência dos temporais das últimas semanas no estado. Moradores do interior de Bagé e de Lavras do Sul relatam estar há 10 dias sem luz. Conforme a empresa, as equipes seguem atuando nos dois municípios, onde cerca de 100 moradores são afetados. Em Porto Alegre, há registro de 4.600 pontos desabastecidos.
0: Já na área de concessão da RGE, cerca de 3.700 consumidores estão sem luz. Os principais problemas estão concentrados em Muitos Capões, União da Serra e Esperança do Sul. Ainda não há um prazo de quando o serviço será normalizado.
1: Temperatura de 23 graus em Porto Alegre, 17 em Pelotas e Rio Grande, 21 graus em Caxias do Sul e Passo Fundo e 22 graus em Santa Maria. Flávia Simões traz a previsão no estado para as próximas horas.
3: O tempo segue instável ao longo do final de semana. A previsão aponta chance de temporais isolados em praticamente todo o Rio Grande do Sul, especialmente entre o centro e a metade norte do estado. Há risco de granizo e rajadas de vento de até 80 km por hora entre a tarde à noite de hoje. Em Porto Alegre, região metropolitana, o tempo segue nublado e a noite será de muitas nuvens. A tendência ao longo da semana é de que essa instabilidade se mantenha, assim como as temperaturas mais amenas.
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0: Subiu para 47 o número de mortos por um forte terremoto de magnitude 7.7 que atingiu a costa da Indonésia na madrugada de sábado pelo horário local e noite de sexta-feira no Brasil. Outras 13 pessoas ficaram feridas. Ao menos 3 tremores secundários foram registrados depois, sendo um de magnitude 6.1. A imprensa local divulgou que casas, hotéis e prédios de uma cidade próxima ao epicentro ficaram danificadas. A Agência de Meteorologia, Climatologia e Geofísica da Indonésia chegou a emitir um alerta de tsunami e orientou moradores a se afastarem de praias e margens de rios.
1: No sul da Espanha, um terremoto de magnitude 5 atingiu a região de Granada durante a madrugada deste sábado. Os primeiros levantamentos apontam danos materiais, com casas e carros atingidos. Não há informação sobre vítimas nas primeiras horas após o terremoto. As autoridades seguem avaliando os impactos provocados pelo tremor e possíveis danos estruturais em imóveis da região.
0: Ainda nesta edição, casal é encontrado morto em Salto do Jacuí, no noroeste do estado, e caso é investigado como possível feminicídio.
1: Termina hoje prazo para registro de candidaturas para eleições neste ano.
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0: A Polícia Civil investiga como possível feminicídio o caso de um casal encontrado morto em Salto do Jacuí, no noroeste do estado. As vítimas estavam em uma propriedade rural. A repórter Gabriela Plentes tem as informações.
5: Conforme a Polícia Civil, a mulher de 73 anos foi morta a facadas, enquanto o marido, de 76, morreu após tiros. Os dois foram identificados como Miraci Terezinha Birgueier e Orlando Birgueier. Eles foram encontrados dentro de casa na manhã de sexta-feira, numa propriedade rural da localidade de Capão Bonito. De acordo com a polícia, a hipótese inicial considera que o homem tenha matado a mulher e depois tirado a própria vida. Entretanto, outras linhas de investigação ainda não foram descartadas. A confirmação de feminicídio depende, porém, das perícias indicarem se existe, por exemplo, a possibilidade que tenha sido uma briga. O casal não tinha histórico de ocorrências nem medida protetiva registrada.
1: Partidos, federações e coligações têm até às 7 horas da noite de hoje para apresentar à Justiça Eleitoral os pedidos de registro das candidaturas que vão disputar as eleições de 2026. O encerramento do prazo para os registros antecede outro marco do calendário eleitoral. A partir deste domingo, fica permitida a propaganda eleitoral, inclusive na internet. Com isso, candidatos poderão pedir votos formalmente e divulgar propostas dentro das regras estabelecidas pela Justiça Eleitoral. Agora em Porto Alegre, 23 graus, meio-dia, 58 minutos.
2: Serviço.
0: O último lote do abono salarial PIS/PASEP de 2026 é pago hoje. Nessa etapa, recebem os trabalhadores da iniciativa privada e servidores públicos nascidos em novembro e dezembro. O benefício de até um salário mínimo é destinado a quem recebeu remuneração média de até R$ 2.765 em 2024 e cumpre os demais requisitos do programa. Os valores podem ser consultados no aplicativo Carteira de Trabalho Digital e no portal gov.br. O dinheiro ficará disponível para saque até 30 de dezembro.
1: As linhas de lotação Jardim Vila Nova e Menino Deus deixaram de operar em Porto Alegre a partir de hoje. De acordo com a EPTC e a Secretaria de Mobilidade Urbana, os permissionários informaram falta de passageiros e inviabilidade financeira. O custeio da operação depende exclusivamente do pagamento de tarifa pelos usuários. Em dias úteis, juntas, as duas linhas tinham pelo menos 1.100 passageiros por dia. A Prefeitura afirma que o transporte coletivo por ônibus tem capacidade de absorver essa demanda.
0: As obras que afetam o trânsito na Rua Mariante foram concluídas hoje em Porto Alegre. Novas vias serão bloqueadas nos próximos dias para a continuidade dos trabalhos de renovação do asfalto. É o caso das ruas Liberdade Cabral, entre a Mariante e a Miguel Tostes, e a Travessa Helena Esperoto. Também haverá serviços na alça lateral do viaduto Tiradentes, sobre a Protásio Alves, no sentido Zona Sul. A previsão é que as novas intervenções sejam concluídas na próxima semana, dependendo das condições climáticas. A troca do asfalto na região da Mariante começou há cerca de 20 dias e as obras têm causado bloqueios e congestionamentos entre a Castro Alves e a Protásio Alves nos dois sentidos. Em instantes, mulher de 38 anos que fingiu ter 12 e foi adotada por família em Santa Catarina vai passar por primeira audiência.
1: Um homem foi morto a tiros na madrugada de hoje no bairro Maitá, na zona norte de Porto Alegre. O caso ocorreu na Avenida Ernesto Neubauer. A vítima foi identificada como Christophe da Silva, de 40 anos. A polícia foi acionada por volta das 3 da manhã. O autor dos disparos não foi localizado. As circunstâncias do crime serão investigadas pela 2ª Delegacia de Homicídios da capital.
0: A mulher de 38 anos, que fingiu ter 12 anos e viveu por 14 meses com uma família que a acolheu em Joinville, Santa Catarina, será ouvida em audiência de instrução na próxima quarta-feira. Na sequência, ocorre o julgamento do processo criminal. Amanda Maria Souza de Oliveira responde por estelionato e falsa identidade e está presa desde junho. Na audiência, serão ouvidas a acusação, a defesa e a ré. Depois, serão apresentadas as alegações finais e o processo ficará pronto para a sentença.
1: Começou hoje a montagem da segunda leva de piquetes para o acampamento Farroupilha, em Porto Alegre. São 236 lotes cadastrados para este ano. ano. O evento será liberado para o público em 29 de agosto. A cerimônia oficial de abertura está marcada para o feriado de 7 de setembro. O acampamento seguirá até o dia 20 de setembro.
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1: A próxima edição será amanhã, ao meio-dia e 50 minutos. Boa tarde.
2: E a hora certa.
6: 13 horas e 2 minutos.
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1: E a hora certa.
2: 13 horas e 14 minutos.
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4: Birão da Pisadinha.

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1: 13:41.
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2: 13 horas e 53 minutos.
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0: E a hora certa.
1: 14 horas e 7 minutos.
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4: Guilherme Benuto e Barões da Pisadinha.
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1: 14 horas e 19 minutos.
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4: O Rafael, entrega de sacolé.

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2: 14 horas e 31 minutos.
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0: E a hora certa.
1: 14 horas e 45 minutos.
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0: E a hora certa.
1: 14:58.
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2: 15 horas e 12 minutos.
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1: E a hora certa.
2: 15 horas e 24 minutos.
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0: E a hora certa.
1: 15:36.
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0: E a hora certa.
1: 15:48.
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0: E a hora certa.
1: 15:57.
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1: 16:11.
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2: 16:23.
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1: 16:36.
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1: 16:48.
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0: E a hora certa.
1: 17:03.
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2: Olá, amigo! Olá, amiga! Esta é a Rádio Salete 100.3 FM. A partir de agora, a gente chega para fazer companhia para vocês, trazendo a moda sertaneja, também o sertanejo universitário. É o nosso programa que está começando. Aumenta o volume do aplicativo, porque nós estamos chegando para trazer muita música para você. Música.

0: aí!
1: Muito obrigado, minha amiga. Que isso?
0: Tamo junto.
1: Que isso? Que honra, sem palavras.
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4: 17 horas e 16 minutos.
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6: É a 100.3 FM. E eu, Jean Fabiano, fazendo companhia com a música sertaneja. Aquele abraço. Obrigado pela companhia.

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2: 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Chora não, coleguinha.

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1: Você que está chegando agora, aquele abraço. Esta é a Rádio Salete 100.3 FM. Manda um zap pra cá, 981-17-9296. Você que é de fora aqui do Rio Grande do Sul, não esqueça, DDD 54, 100.3 FM e o programa Sertanejo. Música.

0: próxima, Tirinha!
1: Henrique Juliano!
0: Mato Grosso Matias, muito obrigado!
2: Obrigado por terem vindo, irmãos. Muita honra pra gente, viu? Fazer parte desse projeto.
0: Obrigado de verdade pelo convite, obrigado pela oportunidade. É um prazer pra gente estar aqui. E muito obrigado, Marília! Isso é Zona Rural, quem gostou faz barulho, aê!

0: Jorge Matheus, satisfação.
1: Oh, Jorge Matheus.
2: Max Bellucci, que prazer, cara, estar aqui com você.
3: É muito casal fingindo que se ama, Helen Nery.
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1: Você está acompanhando a Rádio Salete. Estamos aí com o nosso programa Sertanejo. Mais música, muito mais você. Aquele abraço. A música não para. Tá chegando mais música pra você.

0: Zé Neto.
1: Cristiano.
2: Meu barranco negro.
1: Rapaz, nós não podemos nem contar comedor nem 10% das histórias aqui, barranco, né? Que a gente
0: faltou
1: tem, né?
0: Uma porção de besouro aqui, viu, gente?
1: Faltouzinho, uma de grama.
2: E um cabo de rodinho aqui para rodar. Deus te abençoe, meu irmão. Sucesso na sua carreira, na sua vida. Você é um cara merecedor de tudo que você tá vivendo, tá? E é só o começo. Sucesso a gente já sabe o que vai ser. Prepara o coração aí e arruma as malas que, filho, a estrada te espera. Tamo junto.
1: Obrigado, meu irmão.
0: Obrigado.
1: Amém.
0: Por lembrar de nós, viu, nego?
2: Valeu.
3: E a hora certa, 18:11.
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5: 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Todo dia, toda hora, 24 horas por dia, nós estamos aí os 7 dias da semana fazendo companhia pra vocês, mais música sertaneja agora. Aquele abraço, tudo de bom!

0: Segura, Vardir! Ó, o Vardir já veio pantaneiro já. Chapeuzão aí, Vardir. Oi. Chapeuzão de pai e tudo? Aê, moleque. Esse não vai prestar, não vai prestar.
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0: E a hora certa.
1: 18:24.
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2: Você está acompanhando a Rádio Salete 100.3 FM. A fim de mandar uma mensagem pra gente, 981-17-9296. Você que está acompanhando a nossa programação pelo rádio tradicional, aquele abraço. A música sertaneja não para.

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1: E a hora certa.
2: 18:39.
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3: Você do Rio Grande do Sul, você de Santa Catarina, que nos acompanha pelo rádio tradicional, você deste mundão afora que se liga conosco pela internet, aquele abraço. Tá chegando mais um bloco musical, tudo de bom!

0: Valeu!
1: Igor São Paulo, valeu!
2: Obrigado!
3: Valeu!
4: E a hora certa!
5: 18:52.
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8: Esta é a Rádio Salete de Marcelino Ramos e o nosso programa dedicado à música sertaneja. Vamos trazendo mais um bloco musical no programa. Tudo de bom.

Quem é como Deus, que se inclina para a terra, levanta o pobre do pó e ergue o necessitado e o faz sentar à mesa com os príncipes do seu povo? O agir de Deus é lindo na vida de quem é fiel.

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2: 18 horas e 59 minutos.
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4: A Eucaristia é a fonte e o ápice da vida cristã. Celebrar o sacramento da Eucaristia é celebrar a Páscoa de Jesus, isto é, celebrar a passagem da morte para a vida, da escravidão para a liberdade da graça. Na Eucaristia, entramos em comunhão com Jesus, pois comungamos do seu corpo e do seu sangue, e com isso, assumimos o seu projeto de amor. A Eucaristia é sacrifício de Cristo, não como sinônimo de sofrimento, mas como uma ação sagrada. Ao celebrar a ceia do Senhor, a comunidade retoma a oferta que Cristo faz de si mesmo na cruz e se inclui na mesma. 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

Intenções para a missa de hoje. Nas intenções das sócias da Confraria Nossa Senhora da Salete, vivas e falecidas. Pelos falecidos Otero Loz e Margarida Esperandil, a pedido de Rosa Esperandil. Primeiro ano de falecimento de Sadi Domingos Nezelo e demais falecidos das famílias Nezelo e Franzon, a pedido dos familiares. Pelo 24º ano de falecimento de Maria da Silva Lopes. Pelos falecidos Rube de la Torre, Benjamin de la Torre e Albino Saquete. Em memória de Odacir Provence, que Deus lhe conceda o descanso eterno e conforte o coração dos familiares, a pedido de uma pessoa. Em ação de graças, agradecendo todas as bênçãos e que São Roque abençoe todos os animais a pedido de uma pessoa devota. Pelo descanso eterno de Neiva Rangel Terrible, ontem falecida. Pelas almas do purgatório. Pelo falecido José Carvalho da Silva. Quinto ano de falecimento de Olímpio Bortoli. E por todos os falecidos da família, a pedido de Marli. Pelos falecidos João, Teodolinda e Neivo Gazzoni, a pedido da família. Pelos falecidos Armindo e Inês Manhaguanho. E pelo falecido Odacir Provence, a pedido de Sérgio Manhaguanho e família. Sejam todos bem-vindos, os que estão aqui na Igreja Matriz, para a celebração desta Santa Missa. Acolhemos com muito carinho os da comunidade local que aqui se fazem presente. Acolhemos também com alegria os visitantes que aqui vieram celebrar conosco esta Santa Missa. Sejam todos bem-vindos. E nossa saudação amiga e fraterna a todos os que nos ouvem nesse momento pela Rádio Salete de Marcelino Ramos. Liturgia para a solenidade da Assunção da Virgem Maria. Mês vocacional, domingo da vocação à vida consagrada. Ao final da sua vida, a mãe de Jesus foi levada para junto do seu filho, pois acreditou e viveu as suas promessas de salvação. Vamos acolher a procissão de entrada, o sacerdote que vai presidir a Santa Missa, o Padre José, nosso pároco, os ministros, cantando o canto inicial.

0: Filho e do Espírito Santo.
1: Amém.
0: A graça e a paz daquele que é, que era e que vem esteja sempre convosco.
1: Bendito seja Deus que nos reuniu no amor de Cristo.
0: Queridos irmãos e irmãs, nesta celebração da solenidade da Assunção da Virgem Maria ao céu em corpo e alma, ela fora isenta do pecado. Por isso, a Deus vamos pedir perdão dos nossos pecados e faltas para celebrarmos dignamente esta Santa Eucaristia. Senhor, que sois a plenitude da verdade e da graça, tende piedade de nós.
1: Senhor, tende piedade de nós.
0: Cristo, que vos tornastes pobre para nos enriquecer, tende piedade de nós.
1: Cristo, tende piedade de nós.
0: Senhor, que viestes fazer de nós um povo santo, tende piedade de nós.
1: Senhor, tende piedade de nós.
0: Deus Todo-Poderoso, tenha compaixão de nós. Perdoe os nossos pecados e nos conduza à vida eterna.
1: Amém.

0: Oremos. Nas intenções já enunciadas, na intenção que cada um traz no seu coração, vamos oferecê-las ao Senhor. Nossa intenção também pelo povo da Colômbia, vítimas do terremoto. Deus eterno e todo-poderoso, que elevastes a glória do céu em corpo e alma à Imaculada Virgem Maria, Mãe do vosso Filho, dai-nos viver sempre atentos às coisas do alto, para merecermos participar de sua glória. Por nosso Senhor Jesus Cristo, vosso Filho, que é Deus e convosco vive e reina na unidade do Espírito Santo por todos os séculos dos séculos.
1: Amém. Leitura do livro do Apocalipse de São João. Abriu-se o templo de Deus que está no céu, e apareceu no templo a Arca da Aliança. Então apareceu no céu um grande sinal: uma mulher vestida de sol, tendo a lua debaixo dos pés, e sobre a cabeça uma coroa de 12 estrelas. Então apareceu outro sinal no céu: um grande dragão, cor de fogo. Tinha 7 cabeças e 10 chifres, e sobre as cabeças 7 coroas. Com a cauda varria a terça parte das estrelas do céu, atirando-as sobre a terra. O dragão parou diante da mulher que estava para dar à luz, pronto para devorar o seu filho logo que nascesse. E ela deu à luz um filho homem, que veio para governar todas as nações com cetro de ferro. Mas o filho foi levado para junto de Deus e do seu trono. A mulher fugiu para o deserto, onde Deus lhe tinha preparado um lugar. Ouviu então uma voz forte no céu proclamando: agora realizou-se a salvação, a força e a realeza do nosso Deus e o poder do seu Cristo. Palavra do Senhor.
2: Graças a Deus.

0: Leitura da primeira carta de São Paulo aos Coríntios. Irmãos, Cristo ressuscitou dos mortos, como primícias dos que morreram. Com efeito, por um homem veio a morte, e também por um homem que vem a ressurreição dos mortos. Como em Adão, todos morreram, assim também em Cristo todos reviverão. Porém, cada qual, segundo uma ordem determinada. Em primeiro lugar, Cristo, como primícias. Depois, os que pertenceram a Cristo, por ocasião da sua vinda. A seguir, será o fim, quando ele entregar a realeza a Deus Pai, depois de destruir todo o principado e todo o poder e força. Pois é preciso que ele reine, até que os mortos e seus inimigos estejam debaixo dos seus pés. O último inimigo a ser destruído é a morte. Com efeito, Deus pôs tudo debaixo de seus pés. Palavra do Senhor.
1: Graças a Deus.

0: O Senhor
1: convosco. Ele está no meio de nós.
0: Proclamação do Evangelho de Jesus Cristo segundo Lucas.
1: Glória a vós, Senhor.
0: Naquele dia, Maria partiu para a região montanhosa, dirigindo-se apressadamente a uma cidade da Judeia. Entrou na casa de Zacarias e cumprimentou Isabel. Quando Isabel ouviu de Maria, a criança pulou no seu ventre e Isabel ficou cheia do Espírito Santo. Com um grande grito clamou: bendita és tu entre as mulheres e bendito é o fruto do teu ventre. Como posso merecer que a mãe do meu Senhor me venha visitar? Logo que a tua saudação chegou aos meus ouvidos, a criança pulou de alegria no meu ventre. Bem-aventurada aquela que acreditou, porque será cumprido o que o Senhor lhe prometeu. Então Maria disse: a minha alma engrandece o Senhor, e o meu espírito se alegra em Deus, meu Salvador, porque olhou para a humildade de sua serva. Doravante, todas as gerações me chamarão bem-aventurada, porque o Todo-Poderoso fez grandes coisas em meu favor. O seu nome é santo, e sua misericórdia se estende de geração em geração a todos os que o respeitam. Ele mostrou a força do seu braço, dispersou os soberbos de coração, derrubou do trono os poderosos e elevou os humildes. Encheu de bens os famintos e despediu os ricos de mãos vazias. Socorreu Israel, seu servo, lembrando-se de sua misericórdia, conforme prometera aos nossos pais, em favor de Abraão e de sua descendência para sempre. Maria ficou 3 meses com Isabel, depois voltou para casa. Palavra da salvação.
1: Glória a vós, Senhor.
0: Queridos irmãos e irmãs aqui presentes na Igreja Matriz, também você que nos acompanha e reza conosco através da Rádio Salete, neste terceiro domingo do mês vocacional, nós celebramos a vida consagrada, a vida religiosa. Pessoas que dedicaram a sua vida ou entregam sua vida para poder também servir ao Senhor através do chamamento da sua vocação. Homens e mulheres que se consagram a Deus. E como é bom a gente recordar quantas pessoas por aqui passaram na nossa paróquia, religiosos saletinos, antes de sermos sacerdotes, somos religiosos também nós. Recordar também o trabalho das irmãs de São José, que muito serviram aqui a nossa comunidade de Marcelino Ramos. Trabalho no santuário, no seminário, há muitos anos atrás, eram as irmãs que cuidavam, que ajudavam, que auxiliavam na liturgia, na cozinha, na rouparia, enfim, cuidavam naquela época daquele batalhão de seminaristas que haviam. Gratidão a estas pessoas que entregaram, gastaram sua vida por isto. Depois também as irmãs na casa do menor, assim chamada, hoje Maeca, o seu trabalho prestado à nossa comunidade. Trabalho gratuito, um trabalho do coração e da alma. Isto é consagrar-se a Deus. Por isso é importante que também nós sempre peçamos, rezemos pelas vocações. Esta iniciativa de, antes de cada celebração da missa, uma dezena do terço, é confiar a Deus aquilo que humanamente para nós é impossível. Vocês, eu, nós sabemos como é difícil pessoas, jovens, moças, rapazes, consagrarem a sua vida a Deus. Nossa diocese vive um momento assim de dificuldade, de vocações, paróquias que necessitam de sacerdotes. Infelizmente nós não temos, dizia o bispo ontem à noite, na posse do padre aqui de Viadutos. Não tem de onde tirar, ele dizia. Então é uma preocupação. Estes valores, estes princípios, talvez hoje, para a mentalidade da época, do contexto social que estamos vivendo, seja de igreja, seja social, a gente sabe como isto é difícil. Mas, para Deus, nada é impossível. Jesus começou com um grupo de 12, dizia o Papa, hoje santo, São João Paulo I, segundo, perdão, dizia: não nos estranhemos se no final da história a igreja novamente terminar em 12, quer dizer, um pequeno grupo que se manterá fiel até o fim dos tempos. Porque hoje, eu dizia há pouco, outros são os valores, outros são os chamativos que talvez que atraiam mais do que a consagração. A consagração a Deus, à igreja. Quando digo a igreja, é claro, a igreja é apenas um meio, né? O fim é chegarmos a Jesus Cristo. É importante que tenhamos então dentro de nós o Espírito que conduziu Maria, mãe de Jesus, de humildade, de simplicidade, de despojamento, de solidariedade. Quando Maria recebeu a anunciação do anjo que seria a mãe de Jesus, também o mesmo anjo havia anunciado a Isabel que ela seria a mãe. Na idade avançada, mãe de João Batista, o precursor. Maria, ao saber disto, não se vangloria por ter sido ela, entre todas as mulheres da época, escolhida. Mas disse: eis aqui a escrava, a serva do Senhor, faça-se em mim segundo a tua palavra. E por isso, mais de 100 quilômetros por montanhas, lugares íngremes, Maria foi prestar sua solidariedade à sua prima Isabel. E aqui, queridos irmãos e irmãs, acontece um dos encontros mais extraordinários, vamos dizer assim, da vida destas duas mulheres e das duas crianças que estavam sendo geradas, gestadas no ventre de suas respectivas mães. Ao ouvir a saudação de Maria, diz Isabel: a criança no meu ventre estremeceu. Bendita és tu entre as mulheres, e bendito é o fruto do teu ventre. E aqui é importante, queridos irmãos e irmãs, lembrar que muitas vezes a gente ouve dizer: onde está a Ave Maria na Bíblia? Está aqui. Primeiro, na anunciação do arcanjo Gabriel: ave cheia de graça, o Senhor é contigo. Isabel completa dizendo: bendita és tu entre as mulheres, e bendito é o fruto que trazes no teu ventre. Então, encontro de duas mães agraciadas, duas mulheres agraciadas com o dom extraordinário, aquilo que chamamos de milagre. Isabel, já idosa, não podia mais ser mãe. No entanto, Deus lhe concede a graça de gerar o precursor João Batista. Maria, sem a intervenção do homem ou humana, também gera no seu ventre, pela força e graça do Espírito Santo, gera Jesus Cristo, Filho de Deus. E dizia mais, digo mais, e as duas crianças também recebem este impulso, sobretudo João Batista, o impulso e a força do Espírito Santo. A criança estremecer, isto é, João estremece no ventre de sua mãe para dizer que lá ainda no ventre da mãe de Isabel, ele, João Batista, ou João apenas Batista, depois é que é chamado pela sua missão de batizar, ali João recebe a força e a graça do Espírito Santo de Deus para ser aquele que prepararia o coração das pessoas, preparem os caminhos do Senhor, endireitem as estradas, porque o Messias está entre nós. Por isso, irmãos e irmãs, como é bonito a gente perceber nesta festa da Assunção de Maria ao céu. Não podemos falar da Assunção sem a graça da Anunciação, né, do anjo a Maria e a Isabel. Este dogma da Assunção de Nossa Senhora levada ao céu em corpo e alma, porque fora, dizia eu no começo, ela fora preservada de toda a mancha do pecado original, porque Deus a escolheu para ser a arca da nova aliança, que é Jesus Cristo. E aí, ali é o que acontece, o que nós percebemos e o que nós sentimos nesta anunciação bonita do anjo e o que entendemos por Assunção. Ela não precisou esperar depois da morte, como a gente costuma dizer, em termo latino que se chama dormitio, quer dizer, Maria dormiu e foi levada para o céu. E é assim que nós devemos entender, compreender também a nossa morte, a nossa passagem, como uma dormição ou um dormitio. Dormimos para esta vida, para acordarmos na eternidade, uma outra realidade, uma outra dimensão, isto é, nos braços do Pai, nos braços de Maria. Esta é a morte que nós devemos encarar. Então, queridos irmãos e irmãs, esta devoção, ou este dogma, antes da Igreja proclamá-lo, já há muito tempo antes, os fiéis criam, acreditavam que Maria era pura, isenta do pecado. Então a Igreja faz ratificar, podemos assim dizer, aquilo que para nós fiéis, para o povo de Deus, tem a certeza de que Maria já havia sido levada para o céu. É aquilo que muitas vezes costumamos dizer quando conhecemos uma pessoa boa, uma pessoa santa que mora, ou que viveu entre nós. Quando esta pessoa morre, a gente diz o quê? Esta pessoa foi com bota e tudo para o céu. Não dizemos assim? Maria também foi com bota e tudo, foi com tudo para o céu, sem passar pela morte, por aquilo que é a humilhação do gênero humano. A morte nos humilha, né? Mas Jesus nos restaurou. Esta devoção foi primeiramente difundida no Oriente pelo Papa Sérgio I. Depois, em 1950, já bem próximos de nós, o último dogma mariano, pelo Papa Pio XII, quando estende ao mundo inteiro, à Igreja do mundo inteiro, este dogma. Dogma quer dizer verdade de fé. Nós acreditamos e acolhemos porque temos a certeza que se Maria fora preservada do pecado e do mal, ela está pura e santa na presença de Deus. Não é uma dificuldade para acreditarmos no Evangelho. Estes dogmas de Maria, que são quatro, né, não são para dizer assim, criar empecilho entre nós e outras religiões, não. Mas é a nossa fé que nos diz. É a tradição que nos fala, que nos mostra que justamente Maria foi a escolhida por Deus, sem mancha do pecado, foi aquela que recebeu a anunciação para ser a mãe de Jesus e aquela que no fim da sua peregrinação neste mundo, levada, assunta ao céu. Que Maria do céu olhe por nós, pela humanidade, olhe por nós, filhos, seus filhos e filhas, para que não nos desviemos do caminho que leva a Jesus Cristo. Mesmo que muitas vezes este caminho é árduo, como ela percorreu os mais de 100 quilômetros até a casa de Isabel, assim nós percorramos o caminho, o certame que nos é dado, com fé, com confiança, com certeza de que nós não estamos sós.

0: de Deus Pai Todo-Poderoso, donde há de vir a julgar os vivos e os mortos. Creio no Espírito Santo, na Santa Igreja Católica, na comunhão dos santos, na remissão dos pecados, na ressurreição da carne, na vida eterna. Amém.
1: Apresentemos ao Pai a nossa oração pela intercessão da Santíssima Virgem Maria, coroada de glória nos céus.

para que as consagradas e os consagrados vivam com fidelidade os votos de castidade, de pobreza e de obediência, dando ao mundo o testemunho da alegria do Evangelho,

para que os jovens procurem discernir a sua vocação a partir do encontro com Jesus, que ensinou a dor a vida pelos irmãos, que ensinou a dar a vida pelos irmãos e irmãs, nós vos

0: Ó Deus, que atendestes às preces da Virgem Maria, acolhei nossa oração e dai-nos a graça de seguir o seu exemplo de santidade, por Cristo nosso Senhor.
1: Amém.

0: Orai, irmãos e irmãs, para que o meu e vosso sacrifício seja aceito por Deus Pai Todo-Poderoso.
1: Receba o Senhor por tuas mãos este sacrifício para a glória do seu nome, para o nosso bem e o de toda a sua santa igreja.
0: Suba até vós, Senhor, a oferenda da nossa devoção e pela intercessão da Santíssima Virgem Maria elevada ao céu, os nossos corações inflamados por vosso amor se orientem continuamente para vós, por Cristo nosso Senhor. O Senhor esteja convosco.
1: Ele está no meio de nós.
0: Corações ao alto.
1: O nosso coração está em Deus.
0: Demos graças ao Senhor nosso Deus.
1: É nosso dever e nossa salvação.
0: Na verdade, é digno e justo. É nosso dever e salvação dar-vos graças sempre em todo lugar, Senhor Pai Santo, Deus Eterno e Todo-Poderoso, por Cristo Senhor nosso. Hoje, a Virgem Maria, Mãe de Deus, foi elevada ao céu, sinal da inabalável esperança e consolação.

símbolo para o povo peregrino. Ela é primícia e imagem da igreja chamada à glória. Pois não quisestes que sofresse a corrupção do sepulcro, aquela que gerou de modo inefável o vosso filho feito homem, autor de toda a vida. Por isso, unidos aos coros dos anjos, vos louvamos e cantamos alegres a uma só voz.

0: Na verdade, vós sois santo, ó Deus do universo, e tudo o que criastes proclama o vosso louvor, porque por Jesus Cristo, vosso Filho e Senhor nosso, e pela força do Espírito Santo, dais vida e santidade a todas as coisas, e não cessais de reunir para vós um povo que vos ofereça em toda parte, do nascer ao pôr do sol, um sacrifício perfeito. Por isso, ó Pai, nós vos suplicamos, santificai pelo Espírito Santo as oferendas que vos apresentamos para serem consagradas, a fim de que se tornem para nós o corpo e o sangue de vosso Filho, nosso Senhor Jesus Cristo, que nos mandou celebrar estes mistérios.
1: Enviai o vosso Espírito Santo.
0: Na noite em que ia ser entregue, Jesus tomou o pão, pronunciou a bênção de ação de graças, partiu e o deu a seus discípulos, dizendo: tomai todos e comei, isto é o meu corpo que será entregue por vós. Do mesmo modo, no fim da ceia, ele tomou o cálice em suas mãos, pronunciou a bênção de ação de graças e o deu a seus discípulos, dizendo: tomai todos e bebei, este é o cálice do meu sangue, o sangue da nova e eterna aliança, que será derramado por vós e por todos para a remissão dos pecados. Fazei isto em memória de mim.

0: Mistério da fé.
1: Anunciamos, Senhor, a vossa morte e proclamamos a vossa ressurreição. Vinde, Senhor Jesus.
0: Celebrando agora, ó Pai, o memorial da paixão redentora do vosso Filho, da sua gloriosa ressurreição e ascensão ao céu, e enquanto esperamos a sua nova vinda, nós vos oferecemos em ação de graças este sacrifício vivo e santo.
1: Aceitai, ó Senhor, a nossa oferta.
0: Olhai com bondade a oblação da vossa Igreja e reconhecei nela o sacrifício que nos reconciliou convosco. Concedei que, alimentando-nos com o corpo e o sangue do vosso Filho, repletos do Espírito Santo, nos tornemos em Cristo um só corpo e um só Espírito.
1: O Espírito nos una num só corpo.
0: Que o mesmo Espírito faça de nós uma eterna oferenda para alcançarmos a herança com os vossos eleitos, a Santíssima Virgem Maria, Mãe de Deus, São José, seu esposo, os vossos santos apóstolos e gloriosos mártires, São João Batista, e todos os santos que não cessam de interceder por nós na vossa presença.
1: Fazei de nós uma perfeita oferenda.
0: E nós vos suplicamos, Senhor, que este sacrifício da nossa reconciliação estenda a paz e a salvação ao mundo inteiro. Confirmai na fé e na caridade a vossa Igreja que caminha neste mundo. Com o vosso servo, o Papa Leão XIV, o nosso Bispo Ademir, com os bispos do mundo inteiro, os presbíteros e diáconos, os outros ministros e o povo por vós redimido, atendei propício às preces desta família que reunistes em vossa presença. Reconduzi a vós, Pai de misericórdia, todos os vossos filhos e filhas dispersos pelo mundo inteiro.
1: Lembrai-vos, ó Pai, da vossa Igreja.
0: Acolhei com bondade no vosso reino os nossos irmãos e irmãs que partiram desta vida, especialmente os que lembramos no início desta Santa Missa, e de todos os que morreram na vossa amizade. Unidos a eles, esperamos também nós saciar-nos eternamente da vossa glória, por Cristo Senhor nosso. Por Ele dais ao mundo todo o bem e toda a graça. Por Cristo, com Cristo e em Cristo, a vós, Deus Pai Todo-Poderoso, na unidade do Espírito Santo, toda honra e toda glória por todos os séculos.

0: guiados pelo Espírito de Jesus e iluminados pela sabedoria do seu Evangelho, ousamos dizer: Pai nosso,
1: que estais nos céus, santificado seja o vosso nome. Venha a nós o vosso reino. Seja feita a vossa vontade, assim na terra como no céu. O pão nosso de cada dia nos dai hoje. Perdoai-nos as nossas ofensas, assim como nós perdoamos a quem nos tem ofendido. E não nos deixeis cair em tentação, mas livrai-nos do mal.
0: Livrai-nos de todos os males, ó Pai, dai-nos hoje a vossa paz. E ajudados pela vossa misericórdia, sejamos sempre livres do pecado e protegidos de todos os perigos, enquanto aguardamos a feliz esperança e a vinda de nosso Salvador Jesus Cristo.
1: Vosso é o reino, o poder e a glória para sempre.
0: Senhor Jesus Cristo, que dissestes aos vossos apóstolos: eu vos deixo a paz, eu vos dou a minha paz. Não leis os nossos pecados, mas a fé que anima a vossa igreja. Dai-lhe, segundo o vosso desejo, a paz e a unidade. Vós que sois Deus com o Pai e o Espírito Santo.
1: Amém.
0: A paz do Senhor esteja sempre convosco.
1: O amor de Cristo nos uniu.
2: Cordeiro de Deus, que tirais o pecado do mundo.

0: Desde agora as gerações hão de chamar-me de bendita. O Poderoso fez por mim maravilhas. Eis o Cordeiro de Deus, aquele que tira todo o pecado do mundo.
1: Senhor, sou digno de que entreis em minha morada. Mas dizei uma palavra e serei salvo.
0: Que o corpo e sangue de Cristo nos guardem para esta e para a vida eterna.
1: Amém. Número 1.

0: Oremos. Senhor, que nos alimentastes com o sacramento da salvação, concedei-nos que, pela intercessão da Virgem Maria elevada ao céu, sejamos conduzidos à glória da ressurreição por Cristo nosso Senhor.
1: Amém.
0: Ave Maria, cheia de graça, o Senhor é convosco. Bendita sois vós entre as mulheres,
1: e bendito é o fruto do vosso ventre, Jesus. Santa Maria, Mãe de Deus, rogai por nós, pecadores, agora e na hora da nossa morte. Amém.
0: Nossa Senhora da Assunção,
1: rogai por nós.
0: São João Batista,
1: rogai por nós.
0: Então, alguns avisos rapidinho. Lembrando, amanhã, então, dia 16, domingo, às 9 horas, missa na comunidade Ascensão do Senhor, Teixeira Soares. Dia 18, terça-feira, nós teremos a reunião do clero em Erechim, 8h30. Dia 22, sábado, às 13h30, nós teremos curso de batismo aqui na sala ao lado da igreja. Então, as pessoas que necessitarem, por gentileza, façam sua inscrição na secretaria. Então, dia 22, sábado, 13h30. E às 19h, missa aqui na matriz. No dia 23, no domingo, 9h, missa na comunidade de Santa Bárbara. Dia 26, quarta-feira, reunião de área, da área pastoral em Carlos Gomes. Dia 29, sábado, último sábado do mês de agosto, é também a festa de São João Batista, a festa do seu martírio. Então, nós vamos ter aqui na Igreja Matriz, às 18h30, missa, e depois o jantar do dizimista. Então, os ingressos já estão disponíveis na secretaria e também com alguns membros do conselho. Então, vamos participar, celebrar, e está aberto a todos, não é apenas para os dizimistas, mas para aqueles que queiram participar, né? Então, a missa às 18h30 e depois o jantar no salão paroquial. E agora, invoquemos sobre nós a bênção de Deus, a bênção, a proteção de Nossa Senhora, que nos guarde e nos proteja. O Senhor esteja convosco.
1: Ele está no meio de nós.
0: O Deus de bondade, que pelo Filho da Virgem Maria quis salvar o gênero humano, vos enriqueça com a sua bênção. Seja-vos dado sentir sempre por toda a parte a proteção da Virgem por quem recebestes o Autor da vida.
1: Amém.
0: E vós que vos reunistes hoje para celebrar com fervor a sua solenidade, possais escolher a alegria espiritual e prêmio eterno.
1: Amém.
0: E a bênção de Deus Todo-Poderoso, Pai, Filho e Espírito Santo, desça sobre vós e permaneça para sempre.
1: Amém.
0: A todos uma boa noite, um bom domingo, idem paz e que o Senhor vos acompanhe.
1: Graças a Deus.

0: E a hora certa.
1: 19:54.
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1: E a hora certa.
2: 20 horas e 10 minutos.
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0: E a hora certa.
1: 20:27.
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0: e a hora certa.
1: 20:45.
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1: E a hora certa.
2: 21:02.
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